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2: Olá, hoje começamos nosso programa com a canção What a Difference a Day Made, composta originalmente em espanhol em 1934 pela compositora mexicana Maria Grever, com o título de Cuando Vuelva a Tu Lado, Quando Eu Voltar para o Seu Lado. A letra fala da transformação que o amor é capaz de provocar na vida de uma pessoa, de como em apenas um dia tudo pode mudar. A tristeza se transforma em alegria, a solidão dá lugar à esperança e a vida ganha um novo sentido. Décadas depois, a canção ganhou uma versão em inglês com letra de Stanley Adams e se tornou mundialmente conhecida na voz marcante de Dinah Washington em 1959, rendendo à cantora o Grammy de Melhor Performance Feminina do Jazz. Agora vamos ouvir Dinah Washington com What a Difference a Day Made.

0: Esta foi Dinah Washington com What a Difference a Day Made.
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Ouvimos Frank Sinatra e Lena Horne, Embraceable You. Antes, Dircinha Batista, de Mário Lago e Yvon Cury, Solidão. E ainda Neuza Maria, de Peter Pan, Se Queres Saber. No Rádio Saudade, o Romantismo, de Carlos Alberto.

Carlos Alberto, nascido em 1934 em Astolfo Dutra, Minas Gerais, foi o cantor que mais gravou boleros no Brasil. Pianista de formação e também violonista, dedicou-se ao canto e, com sua voz marcante, encantou multidões. Que nos unam os corações, que ilumine o nosso amor. Devido à enorme popularidade, ficou conhecido como Rei do Bolero. Seu primeiro sucesso, Sabe Deus, foi lançado em 1963 e marcou o início de uma longa trajetória de êxitos. O coração com direito de sofrer e de amar. Ao longo de sua carreira, Carlos Alberto gravou mais de 45 discos, tornando-se recordista de vendas, conquistando milhares de fãs e recebendo inúmeros prêmios em programas de rádio e televisão. Deus, Deus sabe como eu te amo. Agora vamos ouvir três boleros inesquecíveis. Sabes que te amo, Atrás esse relógio e Aquece-me esta noite.

0: Este foi Carlos Alberto, de Roberto Cantoral e Mário Rossi, Aquece-me Esta Noite. De Héctor Flores Ossuna e Clóvis Melo, Atrás Esse Relógio. E de Tede Fregoso e Darcy Bourbon, Sabes Que Eu Te Amo.
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Ouvimos Laura Figi com Piel Canela. Antes, Agnaldo Raiol, de Humberto Silva, Tosso Gomes e Luiz Mergulhão, Ninguém é de Ninguém. E ainda Peri Ribeiro, de Adelino Moreira e Augusto Mesquita, Negue. Agora, Liz Brown no Rádio Saudade. Liz Brown, maestro e músico de jazz, nascido em 1912 na Pensilvânia, é um dos nomes mais marcantes da era das grandes orquestras norte-americanas. Liz Brown estudou na Academia Militar de Nova York e formou-se na Duke University, onde começou a liderar seu próprio grupo. Com a Band of Reno, alcançou enorme popularidade, especialmente entre os militares, através do programa de rádio Spotlight Band. Em 1945, ao lado da jovem Doris Day, Liz Brown conquistou o mundo com a canção Sentimental Journey, que se tornou o hino da volta dos soldados norte-americanos ao final da Segunda Guerra Mundial. A feliz parceria entre Doris Day e Liz Brown rendeu grandes momentos na história da música. Com sua voz suave e afinada, Doris encantava o público, enquanto a orquestra de Liz Brown se tornava conhecida por suas composições instrumentais, cheias de energia e estilo, marca registrada do swing americano. E abrindo este bloco, ouviremos a ternura e o romantismo de Doris Day em Sentimental Journey, o grande sucesso que marcou uma geração, e My Dreams Are Getting Better All The Time. E fechando o bloco, um instrumental vibrante com todo o ritmo e brilho da Big Band Leapfrog.

0: Este foi Liz Brown e sua orquestra com Leapfrog, antes com Doris Day nos vocais, My Dreams Are Getting Better All the Time e Sentimental Journey.
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Esta foi Elza Soares, de Mário Rossi e Roberto Martins, Beija-me. Antes, César de Alencar e Emilinha Borba, de Ari Barroso, Os Quindins de Iaiá. Também ouvimos Titulares do Ritmo, de Dorival Caymmi, o Samba da Minha Terra.

Rádio Saudade tem produção da Fátima Belisário. Estúdio de gravação Silvestre Oliveira. Apresentação Marina Fontanelli. Muito obrigada pela audiência e até o nosso próximo encontro.

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8: 21 horas e 59 minutos.
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0: Olá, estamos iniciando Os Grandes Mestres, que apresenta de Wolfgang Amadeus Mozart a Sinfonia Concertante em Mi Bemol Maior, K364, o Concerto para Piano número 25 em Dó Maior, K503, a Sinfonia número 39 em Mi Bemol Maior, K543, e o Concerto número 2 para Flauta e Orquestra em Ré Maior, K314. Wolfgang Amadeus Mozart foi um fenômeno musical e provavelmente o mais prodigioso músico de todos os tempos. Com apenas 3 anos de idade, surpreendeu seu pai, também um músico talentoso, ao extrair melodias do cravo.

Chorava quando alguém tocava alto demais ou com dissonâncias. Aos 4 anos, o pequeno já dominava o cravo e o violino. E aos 5, compunha minuetos e pequenas peças. Seu pai, Leopold, percebendo o talento extraordinário do filho, decidiu levá-lo em viagens pela Europa, acompanhado da irmã, Nannerl, para apresentar seus dons excepcionais às cortes reais. Aos 12 anos, Mozart já havia visitado 12 países, composto 3 óperas, meia dúzia de sinfonias e mais de 100 outras obras. Nessa idade, já era considerado plenamente desenvolvido, senhor de sua arte. Apesar de sua música amadurecer com o tempo, o estilo de Mozart permaneceu fiel à clareza, elegância e equilíbrio que o consagraram. No universo das grandes obras de Mozart, destacamos a Sinfonia Concertante em Mi Bemol Maior, K-364, escrita em 1779. Nesta peça, 2 solistas, o violino e a viola, se entrelaçam em um diálogo elegante e apaixonado com a orquestra, numa combinação rara de brilho, sensibilidade e equilíbrio. O primeiro movimento, Allegro Maestoso, abre a obra com nobreza e energia. É como se os instrumentos trocassem confidências em meio a um baile de ideias musicais sofisticadas, refinadas, encantadoras. O segundo movimento, andante, é pura emoção, uma melodia serena e comovente que parece suspender o tempo. Uma conversa íntima feita de saudade, ternura e poesia. Já o terceiro movimento, presto, vem como um raio de luz, brincalhão, ágil, dançante. Uma despedida alegre e espirituosa, típica de Mozart, que termina a obra com leveza e graça, deixando no ar o perfume da genialidade. De Wolfgang Amadeus Mozart, a Sinfonia Concertante em Mi Bemol Maior, K-364. A execução é da Orquestra de Câmara Smithsonian, sob a regência de Jaap Schroeder.

Esta foi a Sinfonia Concertante em Mi bemol maior, K364, de Wolfgang Amadeus Mozart. A execução foi da Orquestra de Câmara Schmidt-Schoen, sob a regência de Jaap Schrader. 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Wolfgang Amadeus Mozart, compositor austríaco nascido em 1756, passou boa parte da vida viajando em carruagens, hospedando-se em estalagens, apresentando-se em salões aristocráticos e cortes principescas por toda a Europa. Encantava a todos com sua música, talento e charme. Ganhou muito dinheiro com suas apresentações, mas gastava com a mesma facilidade. Nos últimos 4 anos de vida, embora musicalmente brilhante, Mozart enfrentou sérias dificuldades financeiras, vivendo entre dívidas e privações. Ainda assim, entre os 18 e 35 anos de idade, produziu em média 4 composições por mês, incluindo frequentemente ao menos uma obra-prima. Um feito sem paralelo na história da música. Entre essas obras está o Concerto para Piano número 25 em Dó maior, K503, composto no final de 1786, ano em que também estreava As Bodas de Fígaro. Este é um dos concertos mais grandiosos de Mozart, tanto em estrutura quanto em expressividade, antecipando o estilo sinfônico que marcaram os concertos de Beethoven anos depois. Este concerto é dividido em 3 movimentos. O primeiro movimento, allegro maestoso, é majestoso, expansivo e de espírito quase sinfônico. A orquestra abre com imponência e solenidade, e o piano entra como protagonista de um drama elegante, feito de contrastes e surpresas harmônicas. O segundo movimento, andante, apresenta um momento de calma, introspecção e lirismo. A melodia é simples, mas profundamente expressiva. O diálogo entre piano e os instrumentos de sopro evoca um ambiente de contemplação e serenidade. O terceiro movimento, allegretto, é leve, dançante, com um toque de ironia e alegria. Mozart conclui a obra com bom humor e sofisticação, como se nos lembrasse que mesmo em meio às dificuldades, a música ainda pode sorrir. De Wolfgang Amadeus Mozart, o Concerto para Piano número 25 em Dó maior, K503. Seus intérpretes são David Frey, piano, e Orquestra Filarmônica, sob a regência de Jaap van Sneden.

Este foi o concerto para piano número 25 em Dó Maior, K503, de Wolfgang Amadeus Mozart. Seus intérpretes foram David Frey, piano, e Orquestra Filarmônica, sob a regência de Jaap van Zwaden. 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
1: 23h08.
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3: A Unesp FM volta a apresentar Os Grandes Mestres. Wolfgang Amadeus Mozart consolidou o estilo clássico de composição marcado pela clareza, equilíbrio, austeridade e objetividade nas formas musicais. No vasto universo musical de Mozart, destacam-se suas 41 sinfonias, obras que muitas vezes nasceram para entreter salões da aristocracia, mas atravessaram os séculos encantando plateias do mundo inteiro. A Sinfonia número 39 em Mi bemol maior, K543, composta em 1788, é a primeira de um trio de sinfonias finais escritas em apenas 6 semanas. Uma façanha criativa que desafia o tempo e a lógica. Essa sinfonia começa com um adágio solene que logo se transforma em um allegro leve, elegante e cheio de vida. É Mozart em sua mais pura essência, clareza, brilho e invenção. No segundo movimento, andante com moto, o clima é de introspecção. A música avança com ternura e leve tensão, e logo se dissolve em doçura. É um dos movimentos mais expressivos da sinfonia, com diálogos delicados entre cordas e sopros. O terceiro movimento, Menuetto Allegretto, o menuetto traz energia e leveza, com um trio central onde os clarinetes ganham destaque e criam uma atmosfera pastoril e encantadora. E no final, o allegro nos arrebata. Saltitante, ágil e luminoso, encerra a sinfonia com um sorriso daqueles que só a música de Mozart sabe dar. De Wolfgang Amadeus Mozart, a Sinfonia número 39 em Mi bemol maior, K543. A execução é da Nova Filarmônica Portuguesa, sob a regência de Álvaro Cassuto.

Esta foi a Sinfonia número 39 em Mi bemol maior, K543, de Wolfgang Amadeus Mozart. A execução foi da Nova Filarmônica Portuguesa, sob a regência de Álvaro Cassuto. 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No universo encantado da música clássica, Wolfgang Amadeus Mozart brilha como um mestre absoluto. Ele dominou quase todos os gêneros musicais, e sua produção intensa nos presenteou com sucessivas obras-primas que ajudaram a consolidar o estilo clássico. Entre essas joias estão os concertos para instrumentos de sopro, obras leves, alegres, cheias de charme e imaginação. Hoje destacamos o concerto número 2 para flauta e orquestra em Ré maior, K314, composto em 1778, durante uma temporada do jovem Mozart em Paris. Curiosamente, essa peça nasceu como uma adaptação de um concerto anterior para oboé, a pedido de um flautista amador. A obra tem 3 movimentos. Um primeiro movimento alegro aperto, vibrante, cheio de brilho e elegância clássica. Um adagio ma non troppo, doce e expressivo, onde a flauta canta com lirismo. E para fechar, um rondó no tempo de minueto, leve, dançante, com o espírito elegante da corte vienense. Um concerto encantador, que até hoje emociona plateias no mundo inteiro e revela toda a genialidade de Mozart. De Wolfgang Amadeus Mozart, o concerto número 2 para flauta e orquestra em Ré maior, K314. Seus intérpretes são James Galway, flauta, e Academia de St. Martin Fields, sob a regência de Sir Neville Mariner.

0: Este foi o concerto número 2 para flauta e orquestra em Ré maior, K314, de Wolfgang Amadeus Mozart. Seus intérpretes foram James Galway, flauta, e Academia de St. Martin in the Fields, sob a regência de Sir Nevin Lallana. A Unesp FM apresentou Os Grandes Mestres. Produção, Fátima Belisário. Estúdio de gravação, Paulo Sérgio Pepa de Carvalho. Apresentação, Pedro Norberto. Fontes pesquisadas, Guia da Música Sinfônica, organização de François-René Tranchefort. Editora Nova Fronteira. Dicionário de Música da Zahar Editores e a História dos Gênios da Música, Editora Nova Fronteira. Obrigado pela sua audiência e companhia. E até o próximo programa.
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3: 23:59.
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2: 0:59. 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

Olá, seja bem-vindo e bem-vinda. A partir de agora você confere o programa Estação Blue. Eu sou o Sérgio Magson e fico com você na próxima hora. As gerações, os mestres e as novidades do gênero em uma hora de seleção musical. Na edição de hoje, Melvin Taylor, Junior Wells, Lefty Diss, Shemekia Copeland, Johnny Johnson, Yuppie Wilson e muito mais. Para começar, fique com Rick Astley and the Night Cats. Ouça The Blues Ain't Going Nowhere.

Você está ligado no Estação Blues, sintonizado na Unesp FM. Momento para ouvir a guitarra e o vocal de Melvin Taylor. Natural do Mississippi, Taylor fez carreira em Chicago. Depois, atravessou o Atlântico e construiu uma carreira brilhante na Europa. Do CD Play the Blues for You, de 1987, ouça Melvin Taylor com Cadillac Assembly Line.

Agora no Estação Blues, a nova geração do gênero. Conheça a música do guitarrista, compositor e cantor Matthias Lettin. O texano Matthias Lettin venceu, aos 20 anos de idade, o International Blues Challenge de 2023 e o prêmio de melhor guitarrista. Começou na cena do blues de Houston aos 12 anos. Pegou a estrada participando de festivais e atuando como sideman. O disco de estreia, Up Next, foi lançado em 2023. Confira o som de Matthias Lettin nas faixas Who's Been Loving You e Lose Some Weight.

momento para ouvir o cantor e guitarrista Left This. Bluesman da cena musical de Chicago, Left This, como anuncia o nome, ficou conhecido por usar uma guitarra de destro, que ele dedilhava com a mão esquerda. Atuou entre as décadas de 1950 e 1990. Lançou 8 discos. Fique com Left This, interpretando a faixa One-Eyed Woman Hurts.

do Estação Blues, a voz de Shemekia Copeland. A cantora, filha do mestre Johnny Copeland, nasceu no Harlem em 1979. Influenciada pela atmosfera familiar, começou a cantar ainda criança. Profissionalmente, iniciou aos 16 anos, acompanhando o pai. Lançou o disco de estreia em 1996 e hoje conta com mais de 10 discos gravados. Shemekia Copeland e banda. Fique com Blame It On Eve.

O bluesman que você ouve a seguir começou a se apresentar aos 12 anos de idade, fazendo shows locais na cidade de Miami. Em 1997, já atuava na banda de apoio do lendário músico Junior Wells. Em 2001, embarcou em uma carreira solo e começou a compor o seu repertório. O primeiro disco nasceu em 2002. Confira o blues de Albert Castilha. Albert Castilha interpreta Drowning at the Bottom.

tempo para ouvir a música de Yuppie Wilson. Natural da Louisiana, Wilrary Perry Wilson nasceu em 1934 e morreu em 2004 na cidade de Paris, aos 70 anos de idade. Adotou o estilo Texas Blues e ficou conhecido pelos epítetos Texas Tornado e Atomic Guitar. Ouça o guitarrista e cantor Yuppie Wilson. Ele vem acompanhado pelo gaitista Paul Orta. Eles interpretam a trilha Boy Scout Plan.

Eu sou o Sérgio Magson e você está ouvindo o Estação Blues. É muito bom ficar em sua companhia. Fique com a emoção da cantora Cat Riggins. Ouça a canção Hear Me.

Na sequência, fique com a voz e a harmônica de Junior Wells. Relembre uma faixa do seu disco de estreia, intitulado Who Do Man, lançado em 1965. Junior Wells e a Chicago Blues Band interpretam You Don't Love Me Baby. A guitarra é do mestre Buddy Guy.

Nós vamos ficando por aqui. Se você gostou e deseja ouvir novamente o programa de hoje ou as edições anteriores, é só acessar o site da Unesp FM e clicar no ícone Estação Blues. Estação Blues tem pesquisa, texto e seleção musical de Fábio Fleury. Operação de áudio, Silvestre Oliveira. Apresentação, Sérgio Magson. Para encerrar, fique com o blues contemporâneo do trio formado por Cedric Burnside, bateria, guitarra e voz, Lightning Malcolm, guitarra e voz, e Jason Rich, na harmônica. A despedida vem com Madman Blues. Muito obrigado pela sintonia e até o próximo programa.

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2: 1:59.
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1: Duas horas e 59 minutos.
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3: Quatro horas e 59 minutos.
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8: Olá, hoje começamos nosso programa com a canção What a Difference a Day Made, composta originalmente em espanhol em 1934 pela compositora mexicana Maria Grever, com o título de Cuando Vuelva a Tu Lado, Quando Eu Voltar para o Seu Lado. A letra fala da transformação que o amor é capaz de provocar na vida de uma pessoa, de como em apenas um dia tudo pode mudar. A tristeza se transforma em alegria, a solidão dá lugar à esperança e a vida ganha um novo sentido. Décadas depois, a canção ganhou uma versão em inglês com letra de Stanley Adams e se tornou mundialmente conhecida na voz marcante de Dinah Washington em 1959, rendendo à cantora o Grammy de Melhor Performance Feminina do Jazz. Agora vamos ouvir Dinah Washington com What a Difference a Day Made.

0: Esta foi Dinah Washington com What a Difference a Day Made.
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Ouvimos Frank Sinatra e Lena Horne, Embraceable You. Antes, Dirceinha Batista, de Mário Lago e Yvon Cury, Solidão. E ainda Neuza Maria, de Peter Pan, Se Queres Saber. No Rádio Saudade, o romantismo de Carlos Alberto.

0: Carlos Alberto, nascido em 1934 em Astolfo Dutra, Minas Gerais, foi o cantor que mais gravou boleros no Brasil. Pianista de formação e também violonista, dedicou-se ao canto e, com sua voz marcante, encantou multidões. Que nos unam os corações, que ilumine o nosso amor. Devido à enorme popularidade, ficou conhecido como Rei do Bolero. Seu primeiro sucesso, Sabe Deus, foi lançado em 1963 e marcou o início de uma longa trajetória de êxitos. O coração com direito de sofrer e de amar. Ao longo de sua carreira, Carlos Alberto gravou mais de 45 discos, tornando-se recordista de vendas, conquistando milhares de fãs e recebendo inúmeros prêmios em programas de rádio e televisão.
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0: Agora vamos ouvir três boleros inesquecíveis. Sabes que te amo, Atrás esse relógio e Aquece-me esta noite.

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0: Este foi Carlos Alberto, de Roberto Cantoral e Mário Rossi, Aquece-me Esta Noite. De Héctor Flores Ossuna e Clóvis Melo, Atrás Esse Relógio. E de Tedy Fregoso e Darcy Bourbon, Sabes Que Eu Te Amo.
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Ouvimos Laura Figi com Piel Canela. Antes, Agnaldo Raiol, de Humberto Silva, Tosso Gomes e Luiz Mergulhão, Ninguém é de Ninguém. E ainda Peri Ribeiro, de Adelino Moreira e Augusto Mesquita, Negue. Agora, Liz Brown no Rádio Saudade. Liz Brown, maestro e músico de jazz, nascido em 1912 na Pensilvânia, é um dos nomes mais marcantes da era das grandes orquestras norte-americanas. Liz Brown estudou na Academia Militar de Nova York e formou-se na Duke University, onde começou a liderar seu próprio grupo. Com a Band of Reno, alcançou enorme popularidade, especialmente entre os militares, através do programa de rádio Spotlight Band. Em 1945, ao lado da jovem Doris Day, Liz Brown conquistou o mundo com a canção Sentimental Journey, que se tornou o hino da volta dos soldados norte-americanos ao final da Segunda Guerra Mundial. A feliz parceria entre Doris Day e Liz Brown rendeu grandes momentos na história da música. Com sua voz suave e afinada, Doris encantava o público, enquanto a orquestra de Liz Brown se tornava conhecida por suas composições instrumentais cheias de energia e estilo, marca registrada do swing americano. E abrindo este bloco, ouviremos a ternura e o romantismo de Doris Day em Sentimental Journey, o grande sucesso que marcou uma geração, e My Dreams Are Getting Better All the Time. Fechando o bloco, um instrumental vibrante com todo o ritmo e brilho da Big Band Leapfrog.

0: Frog. Antes, com Doris Day nos vocais, My Dreams Are Getting Better All The Time e Sentimental Journey.
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Esta foi Elza Soares, de Mário Rossi e Roberto Martins, Beija-me. Antes, César de Alencar e Emilinha Borba, de Ari Barroso, Os Quindinhos de Iaiá. Também ouvimos Titulares do Ritmo, de Dorival Caymmi, o Samba da Minha Terra.

Rádio Saudade tem produção da Fátima Belisário. Estúdio de gravação Silvestre Oliveira. Apresentação Marina Fontanelli. Muito obrigada pela audiência e até o nosso próximo encontro.

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8: 5 horas e 59 minutos.
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0: 6:35.
1: Dia, compadre.
2: Dia.
1: É, compadre, mas hoje eu tirei um tempinho pra visitar o senhor, viu, senhor?
2: É, mesmo.
1: A gente anda muito tarefado, né? Quase não dá tempo de visitar os compadres, mas hoje eu arrumei um tempo pra vir aqui.
2: Satisfação minha.
1: Como é que anda as coisas por aqui, compadre?
2: Tá bom, mais ou menos, mais ou menos.
1: Olha, lá pra mim não anda muito bom, não, compadre.
2: Tá, não.
1: Pois é, o trem pra lá anda meio feio.
2: Tá ruim.
1: É, o senhor sabe que... Eu sei lá, compadre, mas eu até vim aqui, acho meio sem jeito falar com o senhor, mas precisa vir.
2: E qual que é seu gaio?
1: É o seguinte, compadre, eu queria saber se o senhor pode emprestar 2.000 conto pra mim.
2: 2.000?
1: Sim.
2: 2.000?
1: Eu preciso de 2.000.
2: Bom, acontece, compadre, que eu também tenho umas contas pra pagar, sabe?
1: É, compadre, mas dependendo da data que o senhor tem o vencimento, eu trago pro senhor de volta.
2: Daqui pra uns 30 dias eu vou precisar desse dinheiro.
1: Se o senhor me emprestar... Eu pago o senhor com 15.
2: Com 15?
1: 15 dias.
2: É. Então eu empresto.
1: Ei, compadre, se o senhor me quebrar, vou ficar devendo obrigação pro senhor.
2: Ô, mulher! Pega esses 2.000 que tá no fundo do baú. Traz aqui pro compadre pra desapertar ele.
1: Ei, compadre, só o senhor mesmo vai fazer uma coisa dessa pra mim, viu?
2: Mas olha aqui, eu espero no máximo 30. 30 dias.
1: Mas eu pago com 15, compadre.
2: Paga?
1: Olha, daqui a 15 dias eu tô aqui.
2: Tá.
1: Eu sabia que o senhor quebrar meu galho, compadre. Obrigado. Daqui a 15 eu tô aqui de novo.

0: que vai, compadre?
1: Eu vou indo mais ou menos.
0: É, eu também tô mais ou menos, porque os dois me contam que o senhor emprestou de mim lá em casa, tá fazendo farta.
1: Eu não tô entendendo o que o senhor tá falando, compadre.
0: É, quando a gente deve, a gente não entende com facilidade mesmo, né, compadre? Mas aquele 2.000 contos que o senhor me emprestou, eu falei que eu esperava 30 dias. O senhor falou, não, com 15 eu pago. Já tá com 40 e o senhor até agora não se explicou.
1: Aí eu vou dizer uma verdade pro senhor. De tanto que eu já emprestei pra tanta gente que eu tô devendo, que eu nem lembro mais desse negócio.
0: É, mas carece de lembrar, porque 2.000 contos são 2.000 contos, faz farta, né, compadre?
1: O senhor quer saber de uma coisa? O senhor tá falando é muita besteira na porta da minha casa.
0: Compadre, o senhor tá querendo que eu volte a pé pra Minas Gerais? Não dá.
1: Olha, compadre, se o senhor não for embora daqui, eu ainda vou te cortar de chicote.
0: Não. Violência, não. Não precisa cortar de chicote, não. Eu volto a pé, mas panhar não panho. E quer saber de uma coisa? Esses 2.000 cruzeiros ficam desmolados.

0: passas mal.
1: E chegou a hora de irmos embora. Amanhã, 6 da manhã, tem mais Vida Caipira, no 105,7 da Unesp FM. Bom dia! Yeah.

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8: 6:59.
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9: Olá, uma bela terça-feira para você que está na Unesp. Bom dia! Começamos mais uma edição do Musical 105. O melhor do flashback para você em uma hora de programação. Seleção musical de Sérgio Magson, Paulo Pepa na operação de áudio. Eu sou Wellington Leite. Daqui a pouquinho nós vamos ouvir Bee Gees, vamos ouvir também Stevie Wonder. A gente abre com um dos maiores sucessos da década de 60, The Association, Cherish.

105,7 Brad, The Guitar Man. Você ouviu também Tony Hadley, Slave to Love. E também Simple Red, Home. Ótima terça para você, muito obrigado pela companhia. Trazemos agora Gary Moore, Still Got the Blues.

Os Jackson 5 na Unesp, It's Your Thing. Você ouviu também This Is Not America com David Bowie e Human League, Human. Bom dia para você, que o seu dia comece muito bem com o melhor da música internacional aqui na Unesp. Agora tem The Gap Band, Outstanding.

Você ouviu KC and the Sunshine Band, Keep It Coming Love. Você ouviu também Sir Duke, com Stevie Wonder, e LaBelle, Lady Marmalade, composição de 74 para você. Uma bela manhã de terça-feira agora com Jimmy Cliff, Wonderful World, Beautiful People.

0: Encerrando o musical de hoje, Bee Gees, Staying Alive. Você ouviu também Electric Light Orchestra, Living Thing. Muito obrigado pela companhia. A seleção musical foi de Sérgio Magson. Paulo Pepa na operação de áudio. Eu sou Wellington Leite. Continue conosco. Daqui a pouquinho eu volto com o Manhã Popular Brasileira.
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11: 7:59.
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12: Bom dia. Terça-feira, 12 de maio. O programa Black STEAM prorroga inscrições para a seleção de bolsistas negros. Prorrogado também o prazo para participar do prêmio SBPC TikTok de divulgação científica. Já as inscrições para o Enseja terminam nesta sexta-feira. Projeto da Unesp produz material didático de apoio para escolas públicas. Câmara cria prêmio para homenagear pesquisadores científicos. O Cidade Universitária começa agora. As inscrições para a terceira edição do Black STEAM foram prorrogadas até a próxima segunda, 18 de maio. O programa oferece bolsas de graduação no exterior para estudantes negros e negras aprovados ou em fase avançada de aprovação em cursos de ciência, tecnologia, engenharia e matemática no exterior, com início em 2026. A iniciativa é do Fundo Baobá, instituição que busca promover a equidade racial. Os estudantes interessados devem apresentar a candidatura até o dia 18 de maio, às 5 da tarde, na página baobá.org.br. Termina nesta sexta-feira, dia 15, o prazo de inscrições para o Enseja 2026, Exame Nacional para Certificação de Competências de Jovens e Adultos. Ousama El Gauri, da Rádio Nacional, tem as informações.
11: A avaliação é uma oportunidade para conquistar as certificações da educação básica e concluir essa etapa de estudos, segundo o MEC, o Ministério da Educação. A participação é voluntária, gratuita e destinada a jovens e adultos que não terminaram seus estudos na idade apropriada. Qualquer pessoa pode fazer, desde que tenha a idade mínima exigida na data da prova, 15 anos para o certificado do ensino fundamental e 18 anos para o ensino médio. No Enseja, o estudante faz 4 provas objetivas, cada uma com 30 questões de múltipla escolha e uma redação. No ensino fundamental, as provas são de ciências naturais, matemática, língua portuguesa, língua estrangeira, artes, educação física, história e geografia. Já no ensino médio, as áreas incluem linguagens e códigos, acompanhadas de matemática, ciências da natureza e ciências humanas. De acordo com o INEP, instituto responsável pelo exame, as provas vão ser aplicadas no dia 23 de agosto. Outra informação importante, esse mesmo prazo, 15 de maio, vale também para pedir atendimento especializado, como no caso de gestantes e pessoas com deficiência. E ainda para solicitar também o tratamento pelo nome social. As inscrições para o Enseja devem ser feitas pelo site ensejanacional.inep.gov.br. Da Rádio Nacional em Brasília, Ousama El Gauri.
12: A Sociedade Brasileira para o Progresso da Ciência prorrogou o prazo de inscrições para o prêmio que reconhece iniciativas de popularização científica em ambiente digital. Os detalhes com Raquel Cagliari.
13: O prêmio SBPC TikTok de divulgação científica está com inscrições abertas até o dia 22 de maio. Ele é realizado em uma parceria entre a Entidade Brasileira de Defesa da Ciência e a plataforma TikTok. A ideia é valorizar a difusão de conhecimento com linguagem simples e acessível em uma rede que tem se destacado pelo uso por jovens em formação. Em uma pesquisa recente, 4 em cada 10 usuários brasileiros afirmaram usar o TikTok para estudar e 94% disseram ter a impressão de que seu desempenho melhorou por causa do conteúdo que assistiram. Segundo a presidente da SBPC, Francilene Garcia, é muito importante que a ciência esteja presente nos ambientes digitais para combater a desinformação.
14: Essa é uma promessa que estamos cumprindo, aproximar a ciência das pessoas, especialmente dos jovens. Queremos valorizar quem traduz o conhecimento, combate a desinformação e mostra que a ciência faz parte da vida de todos nós.
13: Podem concorrer maiores de 18 anos. Uma categoria é para perfis mais recentes e outra para quem já tem mais de 3 anos de trabalho com a plataforma. Uma terceira categoria irá premiar a melhor divulgação científica institucional do Brasil no TikTok. A seleção dos vencedores fica a cargo de uma comissão julgadora formada por especialistas e terá uma etapa de votação aberta.
14: Se você divulga ciência, participe. Se você acredita na ciência, compartilhe. Porque não existe soberania sem ciência. E a ciência precisa estar onde o povo está.
13: Mais informações e o caminho para as inscrições estão no site sbpcnet.org.br e nas redes sociais da instituição. A entrega da primeira edição do Prêmio SBPC TikTok de Divulgação Científica será durante a reunião anual da SBPC. O evento acontece de 26 de julho a 1º de agosto de 2026 na Universidade Federal Fluminense, em Niterói, no Rio de Janeiro. Raquel Cagliari, da SBPC, para a Rádio Unesp.
12: Um projeto de extensão da Unesp em Bauru produz materiais didáticos para escolas públicas em impressora 3D. Confira na reportagem de Marcela Evangelista.
15: A proposta do Fabricando Saberes, Engenharia nas Escolas, é criar materiais de apoio ao ensino para melhorar a qualidade da educação no município. O projeto faz parte das atividades do Laboratório de Usinagem por Abrasão, vinculado ao Departamento de Engenharia Mecânica. A ideia surgiu depois que o laboratório fez a aquisição de uma impressora 3D para auxiliar nas pesquisas desenvolvidas ali. A partir disso, os alunos demonstraram interesse em aprender mais sobre essa tecnologia. O professor da Faculdade de Engenharia da Unesp em Bauru, Rafael Iavaroni, é um dos coordenadores do projeto. Ele conta como foi o início da iniciativa.
16: Nós percebemos que a impressão 3D abria muitas possibilidades didáticas. Nós poderíamos desenvolver modelos para auxiliar no nosso ensino, tanto de graduação quanto da educação básica. Foi nesse contexto que pensamos. Por que não unir o interesse dos nossos estudantes de engenharia mecânica pela impressão 3D com uma demanda real das escolas públicas por materiais didáticos? A partir dessa pergunta, surgiu então nosso projeto de extensão Fabricando Saberes Engenharia nas Escolas. O nome foi escolhido justamente para representar essa aproximação entre a universidade, a engenharia e a educação básica.
15: Oficialmente, as atividades do Fabricando Saberes começaram em setembro de 2025. Na ocasião, os alunos produziram 6 recursos didáticos para uma escola pública da cidade. Entre eles estavam Tangram, discos e barras de frações, neurônio, quebra-cabeça do corpo humano e jogos de xadrez e damas. O professor Rafael destaca como foi a recepção desses materiais na primeira escola atendida.
16: O retorno da primeira escola atendida foi muito positivo. A diretora nos falou que os professores gostaram muito dos materiais, assim como as crianças. Segundo ela, os recursos tornaram o ensino mais lúdico e, ao mesmo tempo, mais concreto, facilitando a aprendizagem dos alunos. Para nós, esse retorno é muito significativo, porque mostra que estamos conseguindo cumprir o nosso objetivo e nos motiva a continuar com o projeto, envolver mais alunos, desenvolver novos materiais e atender cada vez mais escolas.
15: O projeto funciona por ciclos semestrais. Atualmente, os alunos já estão desenvolvendo 12 novos materiais didáticos que contemplam diversas áreas do conhecimento. A primeira etapa da produção é uma visita à escola e um levantamento de demandas junto aos professores. Depois disso, os alunos do projeto desenvolvem um protótipo, realizam testes e, por fim, produzem os materiais na impressora 3D. Para solicitar atendimento do projeto, basta entrar em contato pelo Instagram do Programa de Pós-Graduação em Engenharia Mecânica, @unesp.ppgem.bauru. Com supervisão de Fábio Toledo, Marcela Evangelista, Rádio Unesp FM.
12: A Câmara criou uma premiação para homenagear pesquisadores com destaque no cenário científico nacional. O repórter Marcelo Larcher, da Rádio Câmara, tem os detalhes.
17: O prêmio dedicado à ciência e inovação recebeu o nome de César Lattes, físico e matemático brasileiro de renome mundial, conhecido por ter participado da descoberta de uma partícula subatômica chamada meson pi, importante para o conhecimento nuclear. O prêmio César Lattes será destinado a empresas e pesquisadores com atuação de destaque em ciência, tecnologia e inovação. Serão até 5 homenageados por ano, escolhidos pela Comissão de Ciência, Tecnologia e Inovação da Câmara. O prêmio é concedido desde 2021 pela comissão. Com a aprovação do projeto apresentado pelos deputados Márcio Gerri, do PCdoB do Maranhão, e Geraldo Rezende, do União do Mato Grosso do Sul, passa a ser um reconhecimento oficial da Câmara a pessoas e entidades que contribuem para o desenvolvimento da ciência, da tecnologia e da inovação no Brasil. O relator da proposta foi o deputado Inácio Arruda, do PCdoB do Ceará.
18: Ao homenagear a figura de Lattes, o projeto torna perene uma premiação que representa um marco simbólico e institucional na valorização da ciência brasileira, por meio da associação do prêmio ao nome de um dos mais brilhantes pesquisadores da história do país. É oportuno lembrar que Lattes é uma das figuras mais emblemáticas da história da ciência do Brasil, tendo desempenhado um papel central na inserção do país no cenário científico internacional e na consolidação das nossas instituições de pesquisa.
17: Da Rádio Câmara de Brasília, com informações de Antônio Vital, Marcelo Larcher.
12: O Cidade Universitária termina aqui. Esta é uma produção da Rádio Unesp, com redação e apresentação de Liane Castro. Eu volto amanhã, às 8 da manhã.
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0: Olá, uma bela terça-feira para você, começando a edição deste dia 12 de maio do Manhã Popular Brasileira. Vamos com você até às 11h30 da manhã. Seleção musical, João Flávio Lima. Operação de áudio, Jurandir Carrado. Eu sou Wellington Leite. Nesta primeira hora, nós vamos ouvir juntos aqui na Unesp FM Gilberto Gil, vamos ouvir Criolo, Zeca Pagodinho com João Donato. A gente abre com o Paulinho da Viola, do Zequete, O Meu Pecado.

0: 7h28 aqui na Unesp, Tiago York, do Renato Russo, Tempo Perdido. Você ouviu também 5 a Seco, do Pedro Viáfora, Lua Cheia, Sambou Sambou, com João Donato e Zeca Pagodinho, do João Donato e João Melo, e Candeia, cantando dele, Pintura Sem Arte. Uma bela terça-feira para você, muito obrigado pela companhia. A gente traz agora para você mais um bloco de informações. Vem chegando Mulheres Compositoras e daqui a pouco tem Cauê Hofsen na Unesp dele, que nem a gente.
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Hoje falaremos sobre a Ana Treia, que é uma artista que nasceu em Diadema, na região metropolitana de São Paulo, e começou a tocar violão aos 8 anos de idade, quando passou a frequentar aulas no Centro Cultural do seu bairro, Jardim Canhema.

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1: A partir daí, a família percebeu o seu entusiasmo pela música e aos poucos foi se juntando para presenteá-la com novos instrumentos. Aos 12 anos, a Ana ganhou uma guitarra e aos 15, uma bateria de sua tia. A Ana Treia, que é o nome artístico da Ana Luísa Nascimento Ruiz, ganhou visibilidade quando postou no YouTube, em 2013, uma versão voz e violão de September, um clássico da disco music, música do grupo Earth, Wind & Fire.

Nesse registro ficou evidente o seu talento para o canto e também para o instrumento, e convites começaram a surgir para integrar bandas de artistas como Arrigo Barnabé, Karina Burr e Emicida. Ao longo desse tempo em que atuou mais como side woman, a Ana foi escrevendo e reunindo suas composições. O primeiro álbum solo como cantora e compositora foi lançado em 2016 e se chama Clareia. De lá para cá, a Ana Treia lançou mais alguns singles, segue fazendo shows por vários lugares do Brasil e do mundo, até porque ela vive alguns anos já na Espanha e também desenvolve parcerias com outras cantoras, como Ellen Oléria, Bia Ferreira e Badia Sade. Do álbum Clareia, a gente ouve agora a Ana Treia com Abre Asas.

0: Essa foi a Ana Treia com Abre Asas. Fonte pesquisada, catálogo de cantoras negras brasileiras de Luciana Oliveira, livro lançado pela editora Dandara em 2025. Eu sou Marina Fontanelli e a produção desta série é da Silene Barros.
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8h49, aqui na Unesp, Vanessa Moreno, do Djavan Azul. Você ouviu também Lued Luna e Ramonzin, Ideias e Ideais. Agora tem Gilberto

0: 8h58 aqui na Unesp, fechando a primeira hora do Manhã Popular Brasileira, crioulo dele, Calçada. Mais um bloco de informações e logo mais estamos de volta.
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0: 9h01, já voltamos aqui na Unesp FM e o Manhã Popular Brasileira para você. Nesta segunda hora, nós vamos ouvir daqui a pouco Tim Maia, vamos ouvir também Ivete Sangalo. A gente abre com Wilson Simonal, do Dorival Caymmi, Não Tem Solução.

9h15 aqui na Unesp, Dani Black, dele, Encontros Carnais. Você ouviu também Quinho, do Caetano Veloso, Qualquer Coisa. Confira agora o som de Tim Maia na Unesp, dele, do Leme ao Pontal.

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1: Caetano Veloso na Unesp dele, gente. Você ouviu também Luciano Oliveira, do Paulo Jorge e Renato Matos, Danda Luanda. Você ouviu também Preciso Me Encontrar, do Candeia, com a Deise Cordeiro. Chegando mais um bloco de informações, memória sonora da Unesp FM 35 anos. E daqui a pouco tem Ivete Sangalo interpretando Marina Lima e Antônio Cícero, Fugaz.
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Fidelis, hein? 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

9h43, aqui na Unesp, trouxemos para você Ili, do César Mendes, José Carlos Capinã e Pretinho da Serrinha, Enquanto Você Não Chega. Você ouviu também Samuel Rosa e Loborges, do Loborges e Ronaldo Bastos, O Trem Azul. Agora tem Mosca na Unesp, dele, um Mobile no Furacão.

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0: 8h55 aqui na Unesp, Flora Purim, do Alcivando Luiz e Carlos Coqueijo, É Preciso Perdoar. Você ouviu também Delicatessen, Outras Direções. Confira mais um bloco de informações. Vem chegando Colunistas Unesp e daqui a pouco a gente volta.
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3: Eu sou Cristiane Carrijo, psicóloga e psicanalista, professora do Departamento de Psicologia da Unesp, campus de Bauru. Hoje eu vou falar sobre a violência e a exploração sexual contra crianças e adolescentes. É dia 18 de maio, temos o Maio Laranja, que é uma campanha nacional de conscientização fundamental para sensibilizar e mobilizar a sociedade no combate ao abuso e à exploração sexual de crianças e adolescentes no Brasil, de forma a provocar debates, conversas, mobilizar denúncias e promover a proteção às crianças e adolescentes. A cor laranja e o símbolo da flor gerbera laranja ou amarela, ou mesmo margaridas, aparecem nas campanhas e são utilizadas para representar a fragilidade e a necessidade de proteção. O dia foi escolhido em memória da menina Araceli Crespo, de 8 anos de idade, que foi sequestrada, violentada e assassinada em 1973, em Vitória, no Espírito Santo, num crime brutal e que se tornou símbolo e luta dessa campanha nacional. Suspeitas ou confirmações de violência devem ser relatadas pelo Disque 100, pelo CRAS Delegacia e também acionando o Conselho Tutelar. A maioria dos casos de abuso sexual ocorre no interior dos lares repetidamente, muitas vezes sem violência física ou evidências, mas com grande envolvimento emocional. As crianças de 4 a 12 anos estão entre as principais vítimas da violência sexual e, na maior parte das vezes, o agressor é alguém muito próximo, pais, padrastos, parentes, vizinhos ou pessoas de confiança da família, o que torna essa violência ainda mais silenciosa e difícil de ser revelada. Muitas vítimas convivem durante anos com medo, culpa, vergonha e confusão emocional. Frequentemente, a criança não consegue compreender o que está acontecendo e acredita que será desacreditada caso conte a alguém. E diante de alguma suspeita, o que fazer? O primeiro passo é acreditar na criança ou no adolescente. Escutar sem julgar faz toda a diferença. É importante acolher com calma, demonstrar apoio e evitar perguntas agressivas. Como na maior parte dos casos o agressor é alguém próximo, isso torna essa violência ainda mais difícil de ser revelada. Como as vítimas convivem muitos anos com a culpa, com o medo, com a vergonha, e sem entender direito o que está acontecendo, a criança ainda lida com muitas vezes as falas dos agressores que dizem que ninguém acreditará nela, ou que ela é culpada, ou ela será culpada, ou mesmo de que ele, agressor, matará seu cachorro ou gato, entre outras ameaças. Os impactos da violência sexual podem acompanhar a vítima por toda a vida. Traumas físicos, psicológicos, ansiedade, depressão, dificuldade de socialização, insegurança, transtornos emocionais e sofrimento psíquico profundo são algumas das consequências possíveis. A criança precisa se sentir segura para falar. Na hora da revelação, quando a criança escolheu alguém para contar a história do abuso e finalmente falar sobre isso, é fundamental escutá-la. Não a pressionar com perguntas excessivas sobre quando, como e quantas vezes aconteceu a violência, como se duvidasse dela. Especialistas orientam que frases simples podem ajudar muito, como "você fez bem em contar", "isso não é culpa sua", "eu estou aqui para ajudar você". E então o adulto que acolheu a criança em seu pedido de ajuda deve posteriormente buscar imediatamente apoio especializado. A denúncia é essencial para interromper o ciclo de violência. Quando um caso não é identificado ou não recebe acolhimento adequado, a criança pode aprender a sobreviver em silêncio, carregando consequências emocionais graves ao longo da vida. Diversos estudos mostram que fatores como a duração do abuso, o uso de violência e a proximidade entre agressor e vítima podem aumentar ainda mais os danos emocionais. Por outro lado, o apoio familiar, o acolhimento e a proteção podem contribuir significativamente para a recuperação das crianças violentadas. A psicologia e a psicanálise também estudam profundamente os efeitos do trauma. O psicanalista Sandor Ferenczi descreveu que situações traumáticas podem provocar um estado de desamparo psíquico tão intenso que a mente tenta desligar partes da experiência dolorosa como forma de sobrevivência emocional. Segundo Ferenczi, muitas crianças submetidas à violência sexual acabam se calando por medo. O terror, a autoridade do adulto agressor e a sensação de impotência podem impedir qualquer reação. Por isso, acolher é tão importante. Um ambiente seguro, afetivo e protetor pode ser decisivo para que a criança consiga falar sobre o abuso e iniciar um processo de reconstrução emocional. Na Unesp, temos, por meio do meu estágio supervisionado e de meu projeto de extensão, com parceria com a Vara da Violência Doméstica e Familiar de Bauru e da Casa da Mulher, atendimentos psicoterapêuticos às meninas vítimas de violência sexual. Também iremos começar agora, no final de maio, atendimentos psicoterapêuticos para mães de meninas vítimas de violência sexual no Centro de Psicologia Aplicada. Como as ações do projeto, também estaremos realizando, no dia 22 e 25 de maio, no período da tarde, um cineclube debate sobre a exploração sexual de crianças e adolescentes nas redes sociais, na Casa da Mulher. Precisamos entender que combater a violência sexual contra crianças e adolescentes é responsabilidade de todos nós. O silêncio protege o agressor, a escuta protege a vítima. Neste Maio Laranja, participe dessa campanha. Converse sobre o tema, observe os sinais, acolha, denuncie. Disque 100. Proteger crianças e adolescentes é um dever coletivo. Esse podcast é um convite à conscientização, à responsabilização e à proteção da infância e da adolescência. Eu sou Cristiane Carrijo, psicóloga e psicanalista, professora do Departamento de Psicologia da Unesp Campus de Bauru, e essa foi minha fala sobre a violência e a exploração sexual contra crianças e adolescentes em comemoração ao 18 de maio, que é o Dia Nacional de Combate ao Abuso e à Exploração Sexual de Crianças e Adolescentes, para o Colunistas Unesp FM.
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0: 10 horas e 4 minutos, já estamos de volta com o Manhã Popular Brasileira. A gente abre este bloco com a Olivia Raime, o Francis Raime, música do Vinícius de Moraes e Baden Powell, o Samba da Benção.

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10h16 aqui na Unesp, Mariana Aidari, Leci Brandão, da Leci, Zé do Caroço. Você ouviu também o Mestre Sala dos Mares com Martinho da Vila e João Bosco, composição do João Bosco e Aldir Blanc. Agora tem a Maria Bethânia aqui na Unesp, cantando do Assis Valente, Camisa Listada.

0: aqui na Unesp, Maria Rita, do Batatinha, Samba e Swing. Você ouviu também Tempo de Espera, com Eduardo Godinho, Notícias do Brasil, e Jorge Benjor, dele, Caramba, Galileu na Galileia. Mais um bloco de informações chegando, edição universitária. E daqui a pouco tem Moreno Veloso, Deusa do Amor.
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3: Confira mais um lançamento da editora Unesp. Da Música, Seus Usos e Recursos, segunda edição, de Maria de Lourdes Sequef. Este livro mostra o poder da música e o papel que ela já tem e pode vir a desempenhar na vida de todos nós. Como o estudo e a prática de música estimulam a memória e a inteligência ao relacionar a música com outras áreas do conhecimento, como a psicologia, a psiquiatria e a antropologia. A musicóloga e pedagoga Maria de Lourdes Sequef faleceu há quase duas décadas, mas seu trabalho segue mostrando aos educadores a necessidade da linguagem musical no processo educacional, formal e informal, despertando a conscientização sobre as possibilidades da música para favorecer o bem-estar e o crescimento das potencialidades dos alunos, pois fala diretamente ao corpo, à mente e às emoções. Muito mais que uma experiência somente estética, a música é concebida como uma experiência fisiológica e psicológica, um universo que conjuga a expressão de sentimentos, ideias, valores culturais e ideologias, além de propiciar a comunicação do indivíduo consigo e com o meio que o circunda. 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Com produção de Silene Barros, operação de áudio de Silvestre Oliveira, a apresentação é de Fábio Toledo.
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36, na Unesp Paula Lima, do João Donato Elisia Zênio, Flor de Maracujá. Você ouviu também a Felicidade com Orlandivo, do Tom Jobim e Vinícius de Moraes. Ouça agora o Seu Valença, dele, Girassol.

0: lugar de fala.
1: E 2, aqui na Unesp, Elza Soares, do Douglas Germano, Que Se Cala, e também Era Preciso Saber, com a Verônica Ferriani, composição dela, e Siba, dele, Brisa. Mais um bloco de informações e logo mais, a última meia hora do Manhã Popular Brasileiro.
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1: E já voltamos na Unesp, o Manhã Popular Brasileira, com Nazi, do Thiago Bittencourt, Laços.

0: 11h23, aqui na Unesp, você ouviu Gabi Milino, dela Fim de Estação. Você ouviu também o Girassol da Cor do Seu Cabelo, com a Tita Lima, composição do Loi, do Márcio Borges, Nação Zumbi, do Jorge do Peixe e Júnior Barreto, Toda Surdez Será Castigada. Fechando Manhã Popular Brasileira com Graviola, do Luiz Gabriel Lopes, Babulina's Trip. A seleção musical foi de João Flávio Lima, operação de áudio, Jurandir Carrado. Eu sou Wellington Leite. Uma bela manhã de terça-feira para você e daqui a pouquinho tem Conexão com Pedro Norberto e Marisa Sei. Volte conosco amanhã para a edição de quarta-feira do Manhã Popular Brasileira. Um abraço para você e até mais.
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2: Pontualmente 11:30. Muito bom dia. Hoje é terça-feira, dia 12 de maio, e este é o Conexão, uma produção do jornalismo da Rádio Unesp que você confere em 105,7 FM em Bauru e onde estiver, nas plataformas digitais e em radio.unesp.br. Bom dia, Pedro Norberto.
3: Bom dia, Fábio Toledo e ouvintes da Rádio Unesp. Nesta edição, em destaques, o vestibular da Unicamp, a participação brasileira na Feira Internacional de Ciências e Engenharia e os 35 anos da Rádio Unesp, com a segunda reportagem da nossa série.
2: Com operação de áudio de Jurandir Matos, o Carrado, o Conexão está no ar.
3: 11:31, o Instituto Federal de Educação, Ciência e Tecnologia de São Paulo está com inscrições abertas para cursos técnicos gratuitos no segundo semestre deste ano. Mais informações com Flávia Carvalho.
4: São oferecidas 1.950 vagas distribuídas em cursos das áreas de Ciências Exatas e Ciências Sociais Aplicadas, desde Mecatrônica até Administração, em 26 unidades do Estado de São Paulo. Podem se inscrever pessoas que estejam cursando ou que já tenham concluído o ensino médio. As modalidades de ensino variam de acordo com o curso técnico escolhido, mas há opções de estudar presencialmente ou à distância. O valor da taxa de inscrição é de R$ 30,00. Os candidatos em situação de vulnerabilidade socioeconômica podem solicitar isenção mediante comprovação de renda e devem ter cursado todo o ensino fundamental em escola pública ou com bolsa integral em escola particular. O IFSP também oferece reserva de vagas que contemplam pessoas com deficiência, autodeclaradas pretas, pardas, indígenas ou quilombolas e estudantes de escolas públicas. A prova está prevista para o dia 14 de junho, com duração de 3 horas, na cidade do campus escolhido pelo candidato. As inscrições podem ser feitas até o dia 18 de maio pelo site concurso.fundacaocefetminas.org.br. Para conferir o catálogo de cursos ofertados, o edital e outras informações referentes ao processo seletivo, acesse ifsp.edu.br. Com supervisão de Liane Castro, Flávia Carvalho, Rádio Unesp FM.
2: 11:32, a Comissão Permanente para os Vestibulares da Unicamp, Convest, abriu o período para solicitar isenção na taxa de inscrição nas modalidades Vestibular Unicamp e Enem Unicamp 2027. Quem traz mais informações é Gabriela Belotto.
5: Os pedidos devem ser feitos até o dia 5 de junho, exclusivamente pela internet no site da Convest, convest.unicamp.br. O envio da documentação exigida também deve ser realizado no mesmo período. Podem solicitar a isenção candidatos que já concluíram ou vão concluir o ensino médio em 2026. As isenções são oferecidas em 4 modalidades, incluindo estudantes de escolas públicas de baixa renda, funcionários da Unicamp e Funcamp, candidatos de cursos noturnos de licenciatura e tecnologia, além de bolsistas de escolas particulares. A lista dos estudantes contemplados será divulgada no dia 31 de julho. É importante lembrar que a concessão da isenção não efetiva automaticamente a inscrição no vestibular. Os candidatos beneficiados deverão realizar posteriormente a inscrição utilizando o código fornecido pela comissão. As inscrições para o vestibular Unicamp 2027 acontecem entre os dias 3 e 31 de agosto. Gabriela Belotto, da Unicamp.
3: 11h34, por meio da portaria número 43, de 8 de maio de 2026, a Unesp criou a Comissão Central de Prevenção e Enfrentamento à Violência contra as Mulheres. O objetivo é propor políticas institucionais de enfrentamento à violência contra as mulheres, garantindo o acolhimento adequado às vítimas, com escuta qualificada e encaminhamento aos serviços e autoridades competentes.
2: A comissão é presidida pela reitora da Unesp, professora Maísa Furlan, e composta integralmente por mulheres, entre pró-reitoras, representantes da assessoria jurídica, ouvidoria, assistência social, coordenadoria de saúde, assessoria de comunicação e imprensa e o grupo de trabalho Unesp Mulheres.
3: Para além dos canais de acolhimento já existentes na universidade, como a ouvidoria geral e as ouvidorias locais, esta iniciativa busca enfrentar a questão do assédio por meio de novas ações propositivas e educadoras.
2: Além de propor políticas públicas institucionais, a Comissão Central de Prevenção e Enfrentamento à Violência contra as Mulheres também pretende promover conteúdos de conscientização nos planos pedagógicos, a criação de núcleos de acolhimento nas unidades, realização de campanhas permanentes de prevenção e o estabelecimento de protocolos para o combate à violência contra a mulher.
3: A ação também dá continuidade à campanha Unesp Sem Assédio, lançada no ano passado. A proposta de criação da comissão partiu de diálogos entre o gabinete da reitoria da Unesp e a assessoria de comunicação e imprensa, tendo em vista os relatos de casos de assédio e de violência contra as mulheres manifestados pela comunidade acadêmica.
2: 11h36, ainda falando de Unesp, porque a Feira do Livro da Unesp começa amanhã, quarta-feira, dia 13 de maio. Neste ano, a 8ª edição da feira acontece no Memorial da América Latina, na Barra Funda, em São Paulo. A entrada é gratuita.
3: Os amantes de livros vão poder encontrar descontos de, no mínimo, 50% em obras de diversos gêneros. Grandes editoras estarão com estandes no local, como a Companhia das Letras, Intrínseca, Grupo Record, além da própria editora Unesp e outras editoras universitárias e independentes.
2: A feira segue até domingo, dia 17. De quarta a sábado, o funcionamento vai das 9 da manhã às 9 da noite. No domingo, o evento se encerra às 6 da tarde. Durante os 5 dias, a feira também conta com programação cultural, reunindo autores, pesquisadores e profissionais do mercado editorial em palestras e rodas de conversa.
3: A programação completa e as editoras participantes estão no site feiradolivrounesp.com.br. Lembrando que o evento acontece no Memorial da América Latina, na Avenida Mário de Andrade, número 664, em São Paulo. A feira, então, começa amanhã e vai até domingo.
2: E junto com a Feira do Livro da Unesp, o público também pode acompanhar o Fórum Unesp 50 Anos, outra programação especial no Memorial da América Latina. O evento faz parte das comemorações do cinquentenário da universidade e acontece de 13 a 15 de maio.
3: O Fórum conta em sua programação com mesas de debate sobre tecnologia, geopolítica, democracia e literatura, entre outros assuntos que impactam diretamente o dia a dia da sociedade. As discussões foram pensadas para todas as pessoas interessadas em ampliar repertório e acompanhar os debates contemporâneos.
2: Entre os convidados estão nomes de destaque do Brasil e do exterior. A abertura, por exemplo, será com o escritor chinês Mo Yan, vencedor do Prêmio Nobel de Literatura. Também participam os escritores Ana Maria Machado e Milton Atoum, e a economista e professora alemã Verônica Green.
3: As mesas de debate acontecem no auditório da Secretaria Estadual dos Direitos da Pessoa com Deficiência, com acesso pelo portão 10 do Memorial da América Latina. A entrada é de graça, com vagas limitadas, de acordo com a capacidade do auditório, de 450 lugares. Mais informações pelo site Fórum 50 Anos Unesp.com.br.
2: Agora, 11h38, a Sociedade Brasileira para o Progresso da Ciência prorrogou as inscrições para o prêmio que visa reconhecer iniciativas de popularização científica no ambiente digital. Quem nos conta mais é Raquel Cagliari.
6: O prêmio SBPC TikTok de divulgação científica está com inscrições abertas até o dia 22 de maio. Ele é realizado em uma parceria entre a Entidade Brasileira de Defesa da Ciência e a plataforma TikTok. A ideia é valorizar a difusão de conhecimento com linguagem simples e acessível em uma rede que tem se destacado pelo uso por jovens em formação. Em uma pesquisa recente, 4 em cada 10 usuários brasileiros afirmaram usar o TikTok para estudar. E 94% disseram ter a impressão de que seu desempenho melhorou por causa do conteúdo que assistiram. Segundo a presidente da SBPC, Francilene Garcia, é muito importante que a ciência esteja presente nos ambientes digitais para combater a desinformação.
7: Essa é uma promessa que estamos cumprindo: aproximar a ciência das pessoas, especialmente dos jovens. Queremos valorizar quem traduz o conhecimento, combate a desinformação e mostra que a ciência faz parte da vida de todos nós.
6: Podem concorrer maiores de 18 anos. Uma categoria é para perfis mais recentes e outra para quem já tem mais de 3 anos de trabalho com a plataforma. Uma terceira categoria irá premiar a melhor divulgação científica institucional do Brasil no TikTok. A seleção dos vencedores fica a cargo de uma comissão julgadora formada por especialistas e terá uma etapa de votação aberta.
7: Se você divulga ciência, participe. Se você acredita na ciência, compartilhe. Porque não existe soberania sem ciência. E a ciência precisa estar onde o povo está.
6: Mais informações e o caminho para as inscrições estão no site sbpcnet.org.br e nas redes sociais da instituição. A entrega da primeira edição do Prêmio SBPC TikTok de Divulgação Científica será durante a reunião anual da SBPC. O evento acontece de 26 de julho a 1º de agosto de 2026 na Universidade Federal Fluminense, em Niterói, no Rio de Janeiro. Raquel Cagliari, da SBPC, para a Rádio Unesp.
3: 11h41. Estudantes brasileiros participam nesta semana da ICEF 2026, Feira Internacional de Ciências e Engenharia, que acontece até esta sexta-feira no estado do Arizona, nos Estados Unidos.
2: É a maior competição de ciências pré-universitária do mundo, que reúne anualmente cerca de 1.600 estudantes de ao menos 60 países. Mais detalhes na reportagem de Liene Castro.
8: A delegação brasileira tem 26 participantes, selecionados pela Mostra Tech, Mostra Internacional de Ciência e Tecnologia de Novo Hamburgo, e pela FEBRASCE, a Feira Brasileira de Ciências e Engenharia da USP, uma das principais portas de entrada do Brasil para esta competição, com o envio de 210 projetos e conquista de 82 prêmios. A coordenadora da FEBRASCE, professora Roseli Lopes, reforça a expectativa sobre a participação brasileira na edição deste ano e apresenta os finalistas.
9: Os projetos dos nossos estudantes são incríveis. Neste ano, nós temos, por exemplo, aqui um projeto que veio do Amazonas, que estuda o efeito de estímulos sonoros no Alzheimer. Muito promissor esse trabalho. Temos 2 projetos da Bahia, um deles, controle de fungos em café com extratos naturais, um outro que é o Amendoclin, que desenvolveu um material para remoção de corantes baseado em biocarvão da casca do amendoim. Olha que incrível. Temos também 2 projetos do Ceará, um deles que são biocompósitos para aplicações agrícolas a partir de resíduos do maracujá, e o outro também do Ceará, em que foi feito um estudo de demografia do feminicídio usando técnicas de IA para fornecer subsídios para políticas públicas. Também estamos levando um projeto aqui do Distrito Federal, que é de bacteriófagos contra biofilmes bacterianos. Então, um projeto bastante importante para ajudar no combate de infecções hospitalares. Temos também um projeto do Paraná, que é um acelerador de crescimento de orquídeas. E de São Paulo, dois projetos. Um deles, detecção de balões com inteligência artificial, isso aqui para redução de riscos em aeroportos e parques ambientais, para você conseguir acompanhar a trajetória de balões e evitar acidentes. E o último, então, de São Paulo, que é um projeto que estuda a percepção das pessoas na periferia urbana de aranhas. E a aplicação desse projeto é justamente para entender qual que é a percepção das pessoas em relação à biodiversidade, conscientização. Mais uma vez, o Brasil estará muito bem representado nessa grande feira internacional.
8: A Feira Internacional de Ciências e Engenharia segue até o dia 15 de maio. Os finalistas concorrem a quase 9 milhões de dólares em prêmios e bolsas de estudos, em 22 categorias de projetos. Mais do que uma competição, uma experiência de formação científica.
9: Por que que é importante essa participação? Eles vão estar ali juntos com jovens do mundo inteiro, que também estão interessados em gerar conhecimento, gerar soluções para resolver problemas. Isso também é um trabalho bastante importante para os professores que vão conosco participam de uma série de atividades, então é uma troca muito intensa de conhecimentos e essa conexão entre eles acabam surtindo efeito ao longo da vida, né? Que outras oportunidades são abertas não apenas para aqueles que estão viajando conosco, mas eles trazem oportunidades para outros estudantes e professores de crescimento profissional, crescimento acadêmico.
8: Liane Castro, Rádio Unesp FM.
3: 11h45 e o Brasil é o país com mais influenciadores digitais no mundo. É o que aponta a pesquisa do FID ao plenário. O debate sobre regulamentação de influenciadores digitais no Congresso Nacional, realizada pela REGLAB, Centro de Estratégia e Regulação.
2: De acordo com o levantamento, são 3 milhões e 800 mil criadores de conteúdo em um mercado que movimenta 20 bilhões de reais por ano. Para se ter ideia, existem mais influenciadores do que médicos.

0: das plataformas. Ou seja, a entrega do conteúdo para uma quantidade maior de pessoas está atrelada a fatores que indicam engajamento, como curtidas, comentários e visualizações.
1: É devido a esse funcionamento das plataformas digitais que vem surgindo um novo fenômeno: os perfis de influenciadores fakes. A professora Liliane Ito fala agora sobre essa nova modalidade que transmite conteúdos duvidosos com dois exemplos, um de fora e outro aqui mesmo do Brasil. Em ambos os casos, influenciadores que não existem, criados por inteligência artificial.
0: Como o caso de Emily Hart, uma norte-americana jovem, loira e conservadora, que conquistou milhares de seguidores. Até que se descobriu que Emily foi construída por inteligência artificial generativa, ou seja, tratava-se de uma influencer que não existe no mundo real, palpável. No Brasil, uma dona de casa negra e idosa vem chamando a atenção com seus posts sobre política e temáticas controversas. Trata-se de Dona Maria. Acumula mais de 1 milhão de visualizações em muitos dos seus vídeos. Dona Maria reclama do preço dos alimentos, faz comentários ácidos e critica o governo e o STF. Sua imagem transmite verossimilhança, que é a capacidade de gerar a impressão de que o que ela fala é realmente verdadeiro. Mas nem mesmo Dona Maria é verdadeira. Ela também foi completamente criada por IA. Se temos problemas com influencers digitais fake, a situação não é diferente com criadores reais de conteúdo. Em abril deste ano, o criador de uma página de fofocas, que tem inacreditáveis 26,9 milhões de seguidores, foi preso numa operação da Polícia Federal, suspeito de associação criminosa, lavagem de dinheiro e evasão de divisas.
2: A professora Liliane Ito também faz um alerta sobre esses influenciadores, reais ou não, com foco nas eleições de outubro deste ano.
0: O problema é que muitas pessoas estão se deixando influenciar por estes e outros perfis de influenciadores sem refletir sobre os riscos envolvidos. A jornalista Patrícia Campos Melo disse que o maior perigo dessas eleições não são o disparo massivo de mensagens falsas por WhatsApp ou o impulsionamento ilegal de conteúdo. Para Patrícia, o que ameaça este ano eleitoral são as possíveis contratações de influenciadores digitais para manipular decisões de milhares de eleitores. Influenciadores não têm um código de ética próprio ou um manual deontológico que enumere o que pode ou não ser feito profissionalmente. Lembre-se disso e também daquele ditado popular: o diga-me com quem andas e te direi quem és. No ambiente digital, isso também se aplica totalmente.
1: Ainda segundo o Reglab, 74,7% do setor de influenciadores no Brasil é composto por mulheres. A maioria está na faixa dos 30 aos 39 anos. O levantamento também revela que entre 2015 e 2025, um período de 10 anos, portanto, o Congresso Nacional recebeu 88 projetos de lei para regular a atividade. Mais de 40% das propostas tentam definir o que é um influenciador. Mas a maioria não consegue fazer a distinção de um usuário comum.
2: 11:50.
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4: E esta terça-feira começou com tempo estável, com poucas nuvens e com baixas temperaturas em Bauru e região, ainda por conta da atuação de uma massa de ar frio que está sob o estado de São Paulo. A temperatura mínima registrada em Bauru hoje foi de 7,1 graus às 6 horas e 55 minutos. Inclusive, foi a menor temperatura registrada no ano de 2026 em Bauru até o momento. Durante o dia, o sol predomina entre poucas nuvens e não há previsão de chuva. Nesta tarde, as temperaturas máximas atingem 21 graus na região de Itapeva, 22 graus na região de São Paulo, 24 graus em Bauru, 25 graus em Presidente Prudente, 26 graus na região de Araçatuba e 27 graus para a região de Barretos. Thiago Ferreira do IPMET para a Rádio Nesp FM.
2: 11:51. E para encerrar a edição de hoje do Conexão, a segunda reportagem da série sobre os 35 anos da Rádio Unesp. O assunto da vez é a localidade.

0: Quando se navega pela frequência do rádio, o que o ouvinte pode estar procurando? Uma música que goste, um assunto interessante, uma voz que reconheça. No meio de todas essas possibilidades, uma palavra pode envolver tudo: familiaridade. A busca é por algo que seja familiar ao ouvinte, que o faça sentir proximidade, reconhecimento. É por essas e outras que o rádio possui uma característica fundamental para sua existência: a localidade. É muito por conta da localidade que o ouvinte se familiariza e, em muitos casos, se fideliza a um programa ou a uma rádio.
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2: Muito boa noite. O Opinião é um programa de debates do Departamento de Jornalismo da Unesp FM, que vai estar com você todas as segundas-feiras, com o objetivo de discutir os mais variados temas de interesse da comunidade. Neste primeiro programa, um tema que diz respeito a toda a população da cidade: Bauru, ano 2000. E é com esse objetivo, nessa tentativa, que recebemos hoje o prefeito Antônio Iso Filho.
0: Foi com essa ideia da localidade que a Rádio Unesp FM avançou durante boa parte dos seus 35 anos em toda a programação. E falar dos assuntos da cidade é o ponto-chave para a existência de inúmeras emissoras de rádio no Brasil, mesmo depois da popularização da TV e da expansão dos meios digitais, acompanhado da possibilidade de produzir conteúdo por conta própria. Para Daniel Gambaro, doutor pela USP e pesquisador do meio radiofônico, o rádio é sempre local.
3: Mesmo quando falamos de grandes redes de rádio que atuam no Brasil todo, a maior parte da programação é feita numa cidade central e tem suas subsidiárias fazendo pequena programação, mesmo elas reconhecem a necessidade de dialogar com aquele público daquele lugar onde ela está presente. Mas quem faz isso melhor, claro que são as rádios locais. Elas estão ali próximas do dia a dia, das necessidades, da cultura, das práticas daquela região, daquela comunidade. E é isso que elas atendem de melhor. Elas ajudam a desenvolver o local. Sempre ajudaram, continuam ajudando e continua sendo muito relevante para isso. Uma rádio local, por exemplo, ela pode dar espaço para artistas emergentes, músicos emergentes daquele lugar, tentando torná-los mais conhecidos em outros espaços. Ela vai fazer a cobertura jornalística própria, quer dizer, você não vai ficar ouvindo falar de trânsito de outra cidade, mas se você tem problemas de trânsito naquela cidade, porque ela é um pouco maior, que é mais complexa, vai falar sobre aquele problema. As questões que dependem que a administração pública tome uma atitude, elas podem ser transmitidas pelo rádio, as pessoas elas têm como usar isso como poder de mobilização. Claro que tem seus problemas de muitas vezes uma rádio pequena ser controlada por um grupo econômico, um grupo político, mas o ideal, né, e essa potencialidade que existe na rádio local é justamente o contrário, é que ela possa servir como um polo de prestação de serviço local, um polo de informação que atenda ao cotidiano daquelas pessoas, que é a função principal do rádio, e claro, uma promotora de cultura, não só cultura musical, a própria questão do estilo de vida, a própria questão dos gostos, a diversidade da produção do lugar, ela tem que encontrar ali um espaço de publicidade. Então a rádio local ela consegue fazer isso, ela coloca em contato o público que mora na cidade, quer dizer, os moradores, os cidadãos daquele local, com aquilo que a cidade, que o local, que a região produz.
4: Os barracos da cidade.
0: A prestação de serviço é o ponto principal do rádio local. Afinal, apenas uma emissora que faça a cobertura da cidade tem a capacidade de abordar os assuntos do cotidiano daquele lugar e em muitos locais onde a TV ou outros meios de comunicação ainda não estão. Ou estão, mas sem a dinamicidade do rádio. Para a jornalista e professora da UNB, Nélia Rodrigues Del Bianco, cofundadora do Observatório da Radiodifusão Pública da América Latina, o serviço, caracterizado pela informação, é ponto central, embora o cenário atual, com precarização do trabalho, revele uma queda perigosa com relação à qualidade do que é oferecido ao ouvinte.
5: Vários estudos realizados mais recentemente em congressos internacionais sobre rádio têm mostrado que o futuro do rádio está no local. Está no sentido de permanência social dele, mesmo que ele tenha perdido a centralidade que um dia já teve, a permanência dele precisa ser caracterizada por falar da cidade, trazer informações sobre os problemas que ocorrem nos bairros, como está a prestação de serviço na área de saúde, de educação. Então, o rádio ele tem um espaço privilegiado para dar essa informação que chega mais próxima das pessoas. O que acontece é que, ao longo do tempo, as emissoras também foram perdendo sua capacidade de constituir e manter equipes de produção de conteúdo, jornalístico em especial. O que se observa é uma redução cada vez maior do conteúdo informativo em função de restrições orçamentárias. E também pelo fato de que muitos acreditam que possa manter esse localismo usando fontes de segunda e terceira mão. Localismo não é só copiar o que diz a assessoria de imprensa da prefeitura. Não é só mencionar o que dizem as assessorias de outras secretarias de Estado, secretarias de municipais. É preciso ter equipes próprias que, com seu próprio capacidade de investigação, entenda de fato o que acontece na cidade. Então, esse é um desafio muito grande, porque a permanência vai depender muito da capacidade do rádio ainda ser capaz de informar, acompanhar, criar vínculos e estabelecer uma relação de proximidade com o público.
0: Em 35 anos, a Rádio Nesp FM vivenciou bons momentos a partir dessa relação que a localidade pode trazer. Ainda hoje, essa conexão permanece em alguns momentos na programação, mas, por se tratar de uma rádio da Universidade Estadual Paulista, vinculada aos seus 24 campus, desenvolveu uma proposta editorial mais ampla, abrangente aos assuntos da universidade e da sociedade paulista. Assuntos que, vez ou outra, se relacionam com os temas locais. 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

0: 11h58 e o Conexão desta terça-feira fica por aqui. Para conferir nossas reportagens, acesse o site radio.unesp.br.
1: A coordenação do jornalismo é de Fábio Toledo, a direção-geral de Ângela Grossi.
0: A apresentação de Pedro Norberto e Fábio Toledo, com operação de áudio de Jurandir Matos, o Carrado. Obrigado pela sua companhia. O Conexão volta amanhã, às 11h30 da manhã. Até lá.
1: Na sequência tem conjuntos e orquestras. Uma ótima tarde para você e até amanhã.
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3: 12:59.
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4: Olá, a Unesp FM apresenta Brasil Instrumental, a competente e inspirada produção dos nossos compositores. Uma hora de música instrumental brasileira para você. Passam hoje por aqui Ayrton Moreira e Ricardo Bacelar, Zeca Assunção e Lelo Nazário, G-Toque, Wanderson Lopes Ensemble, Ulisses Rocha e muito mais. Começamos com o pianista Gilson Peranzetta e o violonista Marcel Powell, o álbum Prutião. Um dos maiores violonistas do Brasil, o paranaense Sebastião Tapajós, falecido em 2021, ganhou o tributo póstumo do pianista e arranjador Gilson Peranzetta e do violonista Marcel Powell. A primeira parceria dos instrumentistas, Prutião, dedicada a Tapajós, batiza o álbum lançado em 2022 pela gravadora Rob Digital. No disco, Peranzetta e Marcel se unem nos toques de samba Você e Eu e Deixa.

Nilson Peranzetta e Marcel Powell, de Baden Powell e Vinícius de Moraes, deixa, abrindo o bloco de Carlinhos Lira e Vinícius de Moraes, Você e Eu. Chega às plataformas o álbum Maracanós, projeto autoral que reúne o compositor e percussionista Ayrton Moreira e o pianista, compositor e produtor Ricardo Bacelar. O álbum foi lançado simultaneamente no Brasil, Estados Unidos, Portugal, França, Alemanha, China e Japão pelo selo Jasmine Music. Confira a seguir. Gravado em Fortaleza, no estúdio Jasmine, o trabalho apresenta uma proposta essencialmente instrumental, marcada pela fusão de elementos acústicos e eletrônicos, com ênfase em improvisação e construção coletiva. O álbum se distancia de padrões comerciais e investe em uma narrativa sonora orientada por liberdade criativa. A participação de Flora Purim na faixa Voo da Tarde insere uma camada vocal ao projeto e reforça a conexão com o Jazz Fusion, linguagem que atravessa a trajetória de Ayrton Moreira. O músico será homenageado neste ano com o NEA Jazz Masters Fellowship, principal reconhecimento do jazz nos Estados Unidos. Vamos ouvir as faixas Pé no Chão e Bumbo Meu Boi.

Ayrton Moreira e Ricardo Bacelar, deles, Bumbo Meu Boi, abrindo o bloco Pé no Chão. A Unesp FM está apresentando Brasil Instrumental, o talento e a magia do compositor brasileiro. Neste bloco tem José Tomás de Assunção, mais conhecido como Zeca Assunção. Ele é contrabaixista e vem dedicando sua vida à música. Em sua trajetória, fez parcerias com grandes nomes como Egberto Gismonti, Hermeto Pascoal, Caetano Veloso, entre muitos outros. Sua história musical passa pelos mais variados projetos, desde a parceria com músicos até a produção de trilhas para filmes, exposições e espetáculos de dança. Em 2022, em parceria com o ícone da vanguarda, o compositor e tecladista Lelo Nazário, lançou o álbum Depois do Silêncio. Deste trabalho, destacamos Quintal da Memória. Em seguida, tem G-Toc, interpretando a faixa título do seu CD de estreia, Por Caminhos Diferentes.

Getoque dele por caminhos diferentes. Antes, Zeca Assunção e Lelo Nazário, deles, Quintal da Memória. Brasil Instrumental na Unesp FM, seguimos com Anderson Lopes, violonista, multi-instrumentista, compositor, arranjador e produtor musical. Confira a seguir. O Anderson nasceu em Minas Gerais, mas veio para o Espírito Santo ainda menino. Compositor, multi-instrumentista, arranjador, violonista e artista plástico. Ele também é mestre em música pela Unirio, Universidade Federal do Estado do Rio de Janeiro. Atualmente é professor e coordenador do Núcleo de Cordas Dedilhadas da Faculdade de Música do Espírito Santo. O seu primeiro contato com a música deu-se ainda em Minas Gerais. No interior, o acordeon, o violão e a viola eram muito comuns nas comemorações festivas da cidade e também em membros importantes em encontros familiares. Aos 10 anos, ele começou a estudar efetivamente e a se dedicar ao violão. Em 2023, ele lançou o álbum, bastante elogiado pela crítica especializada, o Anderson Lopes Ensemble, Flor Atlântica, ao vivo. Destacamos Passarim e O Azul Sobre Nós.

O Anderson Lopes Ensemble, dele, O Azul Sobre Nós, antes de Tom Jobim, Passarinho. A Unesp FM está apresentando Brasil Instrumental, o talento e a magia do compositor brasileiro. Neste bloco, Ulisses Rocha. Ele nasceu no Rio de Janeiro, mas viveu sua primeira infância em Pirassununga, no interior do estado de São Paulo. Violonista, compositor e arranjador, com mais de 14 CDs gravados, Ulisses Rocha é um dos violonistas mais influentes da sua geração. Dono de um estilo inconfundível, ele transita entre os mundos da música brasileira, da música erudita e do jazz, sendo reconhecido principalmente pela sua versatilidade, evidenciada nas apresentações como solista, em pequenas formações, como duos ou trios, ou ainda ao lado das principais orquestras sinfônicas do Brasil. Além do trabalho próprio, já participou de concertos e gravações ao lado de artistas como Aldi Meola, César Camargo Mariano, Eliane Elias, Egberto Gismonti, Hermeto Pascoal, Margarete Menezes, entre outros. Além de sua atuação como artista, ele desempenha importante trabalho na área didática, como professor doutor do Departamento de Música da Unicamp. O álbum Véu, lançado em 2022, vamos ouvir Ulisses Rocha e as faixas Vestígios e Ventania.

Ulisses Rocha, dele Ventania, abrindo o bloco Vestígios. Na Unesp Brasil Instrumental, para encerrar, o saxofonista, compositor e educador Marcelo Coelho. Marcelo Coelho é um saxofonista e compositor brasileiro que tem se destacado nos últimos anos pela consistência e maturidade do seu trabalho. Aliando intuição e criatividade com a profundidade da pesquisa acadêmica, sua obra se pauta pela busca do diálogo entre universos musicais e artísticos distintos, onde o erudito, o popular, o intuitivo e o acadêmico se integram em suas interseções com as artes visuais, a literatura e também a dança. O resultado é uma sonoridade original, contemporânea e interdisciplinar, que busca se comunicar de forma genuína com as pessoas. No álbum Compondo na Rua, volume 1, de 2019, destacamos Brother Michel.

Marcelo Coelho, dele, Brother Michel. E nós vamos ficando por aqui. Fontes pesquisadas, biscoitofino.com.br, spotify.com, revista Prosa, Verso e Arte.com e sescsp.org.br/selosesc. Estúdio de gravação, Paulo Pepa. A produção é de Silene Barros. A apresentação de Wellington Leite. Muito obrigado pela companhia, um abraço para você e até mais.

0: 13 horas e 59 minutos.
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3: Em experimentos com ratos, pesquisadores da Universidade Estadual Paulista, a Unesp, observaram que uma versão sintética do hormônio ocitocina tem potencial para prevenir a ansiedade causada por estresse social. A ocitocina é conhecida como o hormônio do bem-estar. Ela é associada ao prazer e aos vínculos afetivos. E a versão sintética utilizada nos experimentos foi a carbetocina. Eu vou conversar agora com o coordenador desse estudo, Carlos Crestani. Ele é professor da Faculdade de Ciências Farmacêuticas da Unesp, no campus de Araraquara. Olá, professor, seja bem-vindo ao Pesquisa Brasil. Muito obrigado por participar do programa.
4: Eu que agradeço o convite e a oportunidade, né, de conversar sobre ciência e sobre o que a gente vem fazendo no laboratório. E eu gostaria de aproveitar, inclusive, para parabenizar, né, a iniciativa nos momentos atuais. Qualquer iniciativa de divulgação científica é muito importante, e um trabalho tão bem feito como o de vocês, com certeza, é relevante, né, para a gente conseguir levar, né, o conhecimento científico, informações da metodologia científica para a população.
3: Professor, eu queria começar falando sobre o desenho dessa pesquisa que foi publicada na revista Progress in Neurobiology. Para testar os efeitos da versão sintética da ocitocina, vocês criaram um modelo de estresse em roedores que é conhecido como derrota social. O que é esse modelo? Como foi o experimento?
4: Esse é um modelo que ele se centra na questão, né, do estresse social, né? Então, os modelos atuais, né, os estudos pré-clínicos em animais atuais têm preconizado, né, a questão de estressores sociais por uma questão translacional, né? E quando a gente diz translacional, a gente está dizendo que facilita a transposição daquele conhecimento para o contexto humano. Então, especificamente nesse modelo, ele envolve a interação entre dois animais. Então, a gente manteve um animal que a gente chama de residente na caixa com a fêmea, e no dia do teste a fêmea é retirada e a gente coloca um animal que a gente chama de intruso. E ali tem uma interação social entre os animais agressiva, né? E o animal intruso tende a ter um comportamento de subordinação, né? Então, ele mimetiza situações sociais, né, obviamente com as limitações de uma pesquisa em roedores, mas ele tenta mimetizar ali situações de hierarquia que envolvem subordinação e esse tipo de coisa. E isso tem um impacto enorme, né, na fisiologia e no comportamento dos animais, inclusive maior do que outros estressores que também são classificados como intensos, né? Estressores mais clássicos e que não são sociais.
3: A situação estressante a que eles foram submetidos é essa que o senhor explicou. Aí vocês aplicaram uma versão análoga da ocitocina, não é isso? O que aconteceu?
4: Tá. Então, assim, a gente, esse era um experimento, a gente repetiu essas sessões de derrota social por 4 sessões, né, intercalando os dias. Então o protocolo ali durava em torno de uma semana, né? Então dia sim, dia não, o animal era exposto a essa sessão de estresse social. E antes de cada sessão de estresse, a gente administrava a carbetocina. Então, ao final, né, do protocolo, a gente identificou que os animais apresentavam um comportamento que é indicativo para a gente de ansiedade, né? Então, os animais tinham um aumento ali no comportamento, né, indicando que esses animais estavam mais ansiosos. E a gente fez um outro teste também ao final, que era para avaliar a questão da interação social do animal, né? Algum tipo de ansiedade ligada a um componente social, né? Mas a gente não conseguiu identificar efeito nesses testes de interação social, né? Que basicamente nesse teste de interação social a gente viu quanto que o animal evitava aquele animal que ele havia sido agredido, né? e a gente não viu diferença. Então, a gente viu nos testes mais específicos para ansiedade. E aí, o que a gente viu é que nos animais que receberam esse análogo da ocitocina, né, esse análogo preveniu, né, o desenvolvimento desse comportamento ansioso. Então, teve um efeito ali preventivo, né, para o desencadeamento desse quadro de ansiedade.
3: Eu estou conversando com Carlos Crestani, professor da Faculdade de Ciências Farmacêuticas da Unesp, em Araraquara. Professor, que perspectiva esse achado abre? É um resultado de ciência básica ainda, mas ele permite pensar em quê para o futuro? Que tipo de estudos vocês pretendem fazer com base nessas evidências?
4: Bom, primeiro, acho que o primeiro cuidado que a gente tem que ter, que você já destacou, né, que esse ainda é um estudo, né, em roedores, então a gente tem um longo caminho até que esse conhecimento que está sendo produzido de uma pesquisa pré-clínica consiga, né, chegar ali num tratamento para os pacientes, né, ali para as pessoas diagnosticadas com algum transtorno de ansiedade. Né? Então, tem um longo caminho até que isso aconteça. Mas é importante dizer que a gente já tem, né, alguns estudos clínicos, inclusive abordando essa questão do efeito da ocitocina sobre a ansiedade, né? E os dados não são muito robustos, assim, então geralmente esses dados clínicos, eles não conseguem consistentemente mostrar um efeito ansiolítico, né? Então, pegando ali pacientes diagnosticados com ansiedade, mas ele tem um efeito mais consistente, né? E que isso até se alinha com os nossos achados, de diminuir as respostas do estresse, né? Então, a ocitocina tem esse papel, né, de seria a gente poderia chamar ele de uma molécula anti-estresse, vamos dizer assim, né? Aqui, de novo, fazendo uma coisa que eu não gosto, que é rotular os neurotransmissores e os hormônios, mas ela teria um efeito de anti-estresse que atuaria de maneira oposta, por exemplo, ao cortisol, né? Que é um hormônio que, né, as pessoas tendem a chamar o hormônio do estresse. Então, nesse contexto, eu acho que o nosso trabalho traz, né, uma nova informação, né, a respeito do uso, né, dessa ocitocina, desse uso potencial terapêutico para tratar a ansiedade. E eu entendo que a maior contribuição desse trabalho é promover avanços no entendimento neurobiológico. Então, no entendimento, por exemplo, de que áreas do cérebro, que circuitos ali do cérebro que estariam sendo recrutados para gerar esse efeito que a gente viu, né, vamos chamar aqui de ansiolítico. Então, a gente explorou uma área específica do cérebro ali, que é o córtex pré-frontal medial, e a gente viu que parece que esse efeito da carbetocina tem a ver com essa região encefálica, né, que é uma região que fica na parte da frente, assim, do encéfalo, e já tem um papel bem conhecido em transtornos de ansiedade, com dados em roedores, dados em humanos, enfim, é bem estabelecido o papel. Então, a gente está mostrando agora a novidade, é que esse efeito ansiolítico da carbetocina dependeria dessa região. Então, acho que esse seria o maior avanço aí que esse trabalho está trazendo, né, nessas pesquisas envolvendo ocitocina e ansiedade.
3: Professor, saber que é essa região coloca alguma pergunta de pesquisa nova? O que se pode investigar com base nessa evidência?
4: Bom, na verdade, esse seria até um dado que é uma primeira etapa, assim, porque essa área, né, o córtex pré-frontal medial, ele tem um papel bem complexo na modulação da ansiedade, que depende de sub-regiões, então é uma área relativamente grande, que você tem várias sub-regiões ali, né, e cada uma dessas sub-regiões tem um papel específico, uma tem uma ação mais ansiogênica, né, que é para desencadear a ansiedade, outra mais ansiolítica, que seria para frear a ansiedade, né, seria um interruptor ali para desligar os circuitos que geram ansiedade, vamos dizer assim, e também, né, ela está conectada com várias regiões para gerar esses efeitos, né, de gerar ansiedade ou de inibir ansiedade. Eu acho que uma próxima etapa para avançar nessa questão neurobiológica seria estudar, né, mais diretamente os circuitos ali que estariam mediando esse efeito. E uma outra ressalva que é importante fazer aqui, né, e que inclusive está relacionado com a sua pergunta anterior, né, é uma limitação importante desse estudo, porque ele se limitou a avaliar em ratos, né, machos. E a gente tem, né, inclusive são dados epidemiológicos, que a incidência de ansiedade é bem diferente em homens e mulheres, né? Então, essa incidência é de 2 para 1, né, de maneira que a incidência é muito maior em mulheres do que em homens, é o dobro, né? Quando você pega dados epidemiológicos, né? Mesmo fazendo qualquer tipo de correção ali, de faixa etária, de características socioeconômicas, você sempre vê essa incidência maior. E a gente acabou não explorando, né, os efeitos nas fêmeas, né? Então esse também seria um avanço importante para os próximos estudos, né, para ver se esse efeito que a gente está vendo seria mimetizado, né, nas fêmeas, e mais do que isso, se o mecanismo neurobiológico também seria o mesmo.
3: Eu conversei com Carlos Crestani, professor da Faculdade de Ciências Farmacêuticas da Unesp, em Araraquara. Para saber mais sobre essa pesquisa, leia a reportagem de Maria Fernanda Ziegler na agência FAPESP. O endereço é agência.fapesp.br. Professor, muito obrigado pela sua entrevista.
4: Obrigado de novo pela oportunidade e pelo espaço.
3: A entrevista que você acabou de ouvir é um trecho do programa Pesquisa Brasil, uma parceria da revista Pesquisa FAPESP com a Rádio Unesp. Para ouvir o programa completo, é só sintonizar a Unesp FM às quartas-feiras, às 8 horas da noite. O programa é reapresentado aos domingos, às 4 da tarde. O Pesquisa Brasil tem produção, roteiro e edição de Sara Caravieri. Eu sou Fabrício Marques, editor de política da revista Pesquisa FAPESP. Agradeço a sua companhia e até a próxima.
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6: Duas horas mais 11 minutos, 2:11, uma ótima tarde, tarde de terça-feira, hoje dia 12 de maio de 2026. Seja muito bem-vindo, muito bem-vinda aqui em 105,7, a sua Unesp FM. Estamos também na internet em radio.unesp.br e segundo o IPMET Unesp, continuamos com a atuação de uma massa de ar frio, temperaturas permanecem baixas. Tem aquela sensação de frio mais intenso, principalmente agora entre a parte da noite e o início da manhã desta quarta-feira. Agora 2:12, ainda de acordo com o IPMET, temos neste momento em Bauru 23 graus e a umidade relativa do ar é de 34%. E tá no ar a edição desta terça-feira do Musical Unesp, com a seleção musical do Sérgio Magson. Aqui comigo na operação de áudio, Wagner Barros. Boa tarde, Wagner. A apresentação é minha, Ricardo Bizarri. Vamos juntos até às 5 da tarde, abrindo esta edição com a Bebel Gilberto no Musical Unesp. É preciso perdoar. Boa tarde.

0: Esse é o Musical Nesp, trazendo o Rafael Gualazzi com a Margherita Vicário, Senza Paura. Antes, o Celso Fonseca dele, Sem Resposta. Também a Billie Eilish com Billy Bossa Nova. E abrimos o Musical Nesp desta terça-feira com a Bebel Gilberto, É Preciso Perdoar, as quatro primeiras desta edição do Musical Nesp, que continua daqui a pouquinho. Nosso próximo assunto aqui é a memória sonora Unesp. Você fica sabendo um pouquinho desses 35 anos de Unesp FM. Na sequência, o Gilberto Gil.
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2: Nestes 20 anos de música, informação e universidade, a Unesp FM sempre reservou espaço para a produção local. Relevantes atividades educativas e culturais da cidade foram divulgadas ou reportadas aos nossos ouvintes. Na área musical, ouvidos atentos aos novos talentos. Já em 1991, no início de nossas transmissões, o programa Gente Nova foi criado para divulgar os músicos de Bauru. O Gente Nova, gravado nos estúdios da rádio, trazia um convidado para contar a sua trajetória e interpretar a sua obra. Viajando no tempo, vamos relembrar uma chamada do programa que apresentou as composições de Henrique Rosa, músico atuante na cidade na década de 90. Confira.
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6: 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Nesta edição, valor convivência na educação em direitos humanos, com Aline Mascarenhas, doutora em educação e professora da Universidade Estadual da Bahia.
7: A humanidade, ela é extremamente diversa. Há pessoas, grupos e povos com diferentes modos de vida e culturas. Somos todos diferentes. Porém, temos a mesma identidade humana. Respeitar as diferenças e reconhecer nossa identidade comum é a primeira condição para evitar a formação de preconceitos e discriminação. A diversidade garante o equilíbrio da vida em todas as suas formas. é uma condição essencial para uma sociedade democrática, cujas leis permitem a pluralidade de ideias e a inclusão de todos na vida social, sem exceção. Convivência na diversidade começa pelo respeito às diferenças físicas, sociais e culturais. Todavia, respeitar as diferenças significa também rejeitar sempre tudo que é intolerável, como o autoritarismo, preconceitos, discriminação, exploração do outro, o discurso do ódio, as péssimas condições de vida, enfim, tudo aquilo que fere a dignidade humana. É objetivo da educação em direitos humanos, portanto, proporcionar conhecimento das diferenças entre as pessoas, grupos e povos, estimulando a convivência respeitosa na diversidade e combatendo as desigualdades e quaisquer formas de preconceito e discriminação.
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Esse é o musical Nesp, faltando 15 para as 3, o Silva, para a música do Carlinhos Brown e da Marisa Monte, tema de amor. Também teve o Scary Pockets para a música do Prince, com Hong Kong, You Don't Call Me Anymore. E o Gilberto Gil dele, Amarra o Teu Arado a uma Estrela. Esse é o musical Nesp que continua trazendo aqui o Smokin' Robinson com a Mary J. Blige.

0: Musical Nesp, Tabugi com Panis et Circenses, antes o Mombojó, a música do Alceu Valença, Amor Que Vai, e Bang With You com Smokin' Robinson e a Mary J. Blind. Agora 3 em ponto, intervalo e na sequência, o Jonathan Fair trazendo, junto com o Caê, o Ajajara e o Devaneio Beats, Liberdade, daqui a pouquinho.
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4: 15 horas. 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

Esse é o musical Nesp, trazendo o Djavan dele, a versão ao vivo, gravada em 2011, em Belo Horizonte, para o projeto Área, ao vivo cigano. Antes, o Fai Webster com Better Discretion, também aqui Jonathan Fair com Caê Guajajara e o Devaneio Beats, Liberdade. 3h15, a gente continua, tem a Trey Chapman.

0: Relembrando aqui um clássico de 1975 com Lab Seafree, I Got It, do álbum Remember My Song. Antes, a Paula Lima, música do Fred Ferreira, da Malu Magalhães e do Marcelo Camelo, Mais Ninguém, e a Trey Chapman aqui com You're the One, música de 2002. Esse é o Musical Unesp na sua tarde de terça-feira, 3h26. Vem chegando edição universitária, boletim Unesp FM. Daqui a pouquinho, a Júlia Mestre. Um instante só.
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3: Confira mais um lançamento da editora Unesp, O Estado Fascista, de Sabino Cassese, com tradução de Felipe Pante Leme de Campos e revisão técnica de Fábio Gentili. A obra é uma análise minuciosa do projeto de Estado Fascista e seus predicados essenciais. O jurista e acadêmico italiano Sabino Cassese estabelece conexões fundamentais entre o Estado liberal, o Estado fascista e o Estado democrático contemporâneo, conectando estudos historiográficos aos campos do direito e da ciência política. O Estado fascista examina temas centrais como a continuidade e ruptura entre diferentes tipos de Estado, a relação entre Estado, sindicatos e organizações corporativas e a questão do totalitarismo no fascismo italiano. O autor alerta para os riscos da banalização do conceito de fascismo na atualidade e oferece uma análise que demonstra como o Estado democrático herdou órgãos públicos criados durante o período fascista, incluindo a análise da matriz fascista da legislação trabalhista varguista no Brasil. Leitura indispensável para pesquisadores e interessados em direito administrativo, constitucional, ciência política e história contemporânea. Leia O Estado Fascista, de Sabino Cassese, com tradução de Felipe Pante Leme de Campos e revisão técnica de Fábio Gentili. 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

0: Essa música faz parte do álbum Manual Prático para Festas, Bailes e Afins, de 1997. Você ouviu Luna e Cera com o Ed Mota. Inclusive essa letra misturando, né, o português e italiano, traz uma participação especial do arranjador e tecladista J. Moraes para essa música. E uma curiosidade, que esse disco, ele foi o maior sucesso comercial da carreira do Ed Mota, mas o próprio Ed declarou na imprensa, na época ainda, que esse trabalho é o que menos representa ele no seu pensamento musical e revelou que, inclusive, sofreu muito durante as gravações por ter que ceder a pressões comerciais da gravadora. Mas não fica assim não, Ed Mota. O Manual Prático para Festas, Bailes e Afins é maravilhoso. Também aqui, a Julia Mestre trazendo a Arrepiada e o Madison McFerrin com Please Don't Leave Me Now. 3h42, a gente continua com o Musical Nesp desta terça-feira, trazendo aqui uma parceria do Herbie Hancock com John Mayer.
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0: Agora, 3 horas mais 56 minutos, você ouviu aqui a principal Big Band de Disco Music da década de 1970. Eu tô falando da The South Soul Orchestra, fundada em Nova York em 1974. Essa banda ficou famosa por fundir o funk com o soul e os ritmos latinos. E aqui você ouviu Runaway. Antes, o Grooveria, junto com o Zé Ricardo, Só de Amor, e o Herbie Hancock com John Mayer para Stitched Up. Agora, 3h57, vem chegando aqui Boletim Unesp FM, na sequência, Benzier.
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3: Olá a todos e todas, eu sou a professora Marília Souza Pimenta, sou coordenadora do Conselho de Curso de Relações Internacionais da Unesp de Franca, e vice-coordenadora do Programa de Pós-Graduação em Relações Internacionais, Santiago Dantas, IPE. Bom, quando falamos em minerais críticos e terras raras, estamos falando, na verdade, sobre o coração da nova economia global. Esses minerais, eles são fundamentais para tecnologias consideradas estratégicas no século XXI, como carros elétricos, baterias, inteligência artificial, data centers, satélites, painéis solares, né, e também equipamentos militares de altíssima tecnologia. Entre os minerais críticos mais disputados hoje estão o lítio, o níquel, o cobre, o cobalto, a grafita e o manganês. Já as terras raras correspondem a um conjunto de elementos químicos essenciais para a produção de ímãs permanentes, microchips, sistemas eletrônicos e tecnologias de defesa. A questão é que a chamada transição energética depende profundamente desses recursos, ou seja, a economia verde também é uma economia mineral. Isso produz uma transformação geopolítica importante. Se no século XX o petróleo organizou grande parte das disputas internacionais, no século XXI os minerais críticos passam a ocupar um lugar semelhante. Hoje, Estados Unidos, China, União Europeia e outras potências disputam acesso, controle e capacidade de processamento desses recursos. A China possui uma posição particularmente estratégica porque domina parte significativa do refino e do processamento mundial de terras raras. Isso significa que não basta possuir o mineral, é preciso controlar as cadeias tecnológicas e industriais ligadas a ele. E é justamente aí que o Brasil entra. O Brasil, ele possui reservas extremamente relevantes de minerais críticos e de terras raras, há áreas importantes em Minas Gerais, especialmente no Vale do Jequitinhonha, que hoje se tornou, né, um espaço estratégico para a exploração de lítio. E Goiás também concentra reservas importantes de níquel e de terras raras. Na Amazônia, sobretudo no Pará e no Amazonas, existem áreas com grande potencial mineral, incluindo o cobre, o manganês, nióbio e elementos associados às terras raras. E além disso, estados como Bahia e Ceará vêm sendo incorporados a essa nova corrida mineral. O problema é que esses territórios, eles não são espaços vazios, né? Grande parte dessas áreas coincide com regiões marcadas por vulnerabilidade social, presença de comunidades tradicionais, povos indígenas, pequenos agricultores, populações ribeirinhas, comunidades quilombolas e zonas historicamente periféricas do Estado brasileiro. E é exatamente nesse ponto que começam os conflitos. A mineração em larga escala, ela costuma provocar profundas transformações territoriais. Muitas vezes ocorre pressão sobre terras indígenas e territórios tradicionais, aumentando o desmatamento, a contaminação dos rios, o deslocamento populacional e destruição de formas locais de subsistência, da própria existência dessas comunidades, né? Em regiões amazônicas, por exemplo, a expansão mineral frequentemente se conecta a redes ilegais já existentes, como garimpo clandestino, tráfico de armas, narcotráfico e lavagem de dinheiro. Isso cria algo muito importante do ponto de vista da segurança. As chamadas áreas de governança criminal ou governança híbrida, que é o tema que eu tenho trabalhado há tantos anos, né? Ou seja, regiões em que o Estado não desaparece por completo, mas ele passa a compartilhar o controle territorial com empresas privadas, grupos armados, redes ilegais e atores econômicos locais. Em alguns casos, surgem sistemas paralelos de segurança, com cobranças informais, controle de circulação e até formas próprias de regulação social e econômica. E, a própria regulação da violência na região. Além disso, a corrida global por minerais críticos pode aprofundar desigualdades locais. Muitas cidades mineradoras passam a viver um crescimento rápido e desordenado, acompanhado, né, por aumento do custo de vida, precarização urbana, aumento da violência, exploração do trabalho, inclusive exploração sexual, pressão sobre serviços públicos, né, e cria-se, portanto, uma dinâmica paradoxal. Por um lado, regiões extremamente ricas em recursos naturais, né, convivendo, por outro lado, com uma pobreza estrutural e com exclusão social, algo muito conhecido, né, do contexto latino-americano, do próprio contexto histórico, social e econômico da América Latina. Bom, por isso, os minerais críticos, eles não são apenas uma questão econômica ou ambiental, né? Eles envolvem soberania, segurança, desenvolvimento, justiça territorial e, sobretudo, justiça social. A grande pergunta, portanto, né, para os próximos anos será: quem realmente se beneficia dessa nova chamada economia verde, né? Porque existe o risco de que a transição energética internacional seja construída às custas de novos ciclos de exploração social e ambiental em territórios tradicionais e periféricos. Ou seja, não adianta mudar o frasco do vinho e manter o mesmo vinho, né? Manter o mesmo líquido. Você traz uma nova roupagem, mas não muda ou não modifica estrutural e profundamente as condições de injustiça e de assimetria que nós temos historicamente colocadas na América Latina, né? Então, talvez o principal desafio seja justamente evitar que o futuro tecnológico do mundo reproduza velhas formas de desigualdade, violência e concentração de poder sobre os recursos estratégicos. Bom, mais uma vez é um prazer sempre falar com vocês. Eu sou a professora Marília Souza Pimenta, coordenadora, né, do curso de Relações Internacionais da Unesp de Franca e vice-coordenadora do programa de pós-graduação em Relações Internacionais, Santiago Dantas. É um prazer falar com vocês. Um abraço.
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4: Dezesseis horas e 3 minutos.
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Essa música explodiu em todo o país quando foi tema da novela Roque Santeiro, da Rede Globo, em 1985. Uma parceria da Baby do Brasil e do Fausto Nilo para Mil e Uma Noites de Amor, do Pepeu Gomes, álbum Energia Positiva. Teve antes Lolo e o Benzier com Água Salgada, agora 4h17, no Musical Nesp Aloy Black.

0: Esse é o musical Nesp trazendo aqui o Daft Punk, Fragments of Time. Antes a Cell, dela e do E.V. Salters, Varanda Suspensa e Love is the Answer com Aloy Black. Agora 4:30, Memória Sonora Unesp na sequência e logo em seguida o Jardes Macalé.
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2: A Rádio Unesp FM, nestes 20 anos de atividades, saiu a campo e transmitiu diversos eventos. Ao vivo, você conferiu em nossa programação feiras de livros, solenidades acadêmicas, shows, coletivas, debates, palestras, entre outros acontecimentos. Em 2002, a emissora irradiou um importante evento da comunidade unespiana, o 18º Encontro de Corais, que contou com mais de 10 unidades da Unesp e 700 participantes. Relembre.
3: Vai acontecer, portanto, dentro de instantes, o início do 18º Encontro de Corais da Unesp, Universidade Estadual Paulista, aqui no Anfiteatro Guilherme Rodrigues Ferraz, o Guilhermão, no campus de Bauru. Este projeto engloba 17 conjuntos de corais distribuídos nos campos de Araçatuba, Araraquara, Bauru, Botucatu, Guaratinguetá, Ilha Solteira, Presidente Prudente, Rio Claro, São José do Rio Preto, São José dos Campos, São Paulo, Instituto de Artes e Reitoria e São Vicente. Uma noite muito festiva aqui no Guilhermão, muita alegria por parte dos integrantes dos corais. E nós estamos aguardando agora o início da apresentação

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1: 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Nesta edição, Transversalidade na Educação em Direitos Humanos, com Fábio Santos de Andrade, doutor em Educação e professor da Universidade Federal de Rondônia.
2: Na escola, a educação em direitos humanos pode ocorrer por meio das disciplinas e atividades extracurriculares. Seu espaço privilegiado possibilita trabalhar os conteúdos de direitos humanos de forma transversal nas diversas atividades propostas no currículo. A transversalidade diz respeito às práticas educativas que conectam os conhecimentos específicos de uma disciplina e as questões da vida real, envolvendo as singularidades do cotidiano. No Ensino Fundamental 2, por exemplo, o tema Direitos Humanos pode ser abordado nas ciências naturais, focando na alimentação adequada como um direito humano essencial para o desenvolvimento. No Ensino Superior, as disciplinas dos cursos de graduação e de pós-graduação podem inserir de forma crítica em seus conteúdos temas da educação em direitos humanos. A exemplo, temos a agronomia, que pode trabalhar temas como o direito à terra, o desmatamento, o agrotóxico e suas relações com respeito à vida, à dignidade humana e ao meio ambiente. Com essas atividades intencionalmente planejadas, o professor e a professora vão incorporando às suas práticas educativas os direitos humanos como temas permanentes.
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Esse é o musical Unesp trazendo uma monte vibra. Antes o Bobby Womack com The Roots, Summertime, e o Jardes Macalé, dele do Duda Machado, Sem Essa. Agora 4h48, vamos para o último bloco aqui do Musical Unesp, edição desta terça-feira, trazendo o Freedom Fry.

0: Finalizando aqui a edição desta terça-feira do Musical Nesp com a Banda do Mar, música da Malu Magalhães, Mia, e também o Freedom Fry com If the World Was Mine. Agora, faltando 3 minutos para 5 da tarde, o Musical Nesp de volta amanhã às 2h10. Teve a seleção musical aqui do Sérgio Maxon, a operação de áudio do Wagner Barros e a apresentação foi minha, Ricardo Bizarra. Vem chegando o fim de tarde com a Marina Fontanelli e a gente se fala amanhã. Agradecendo ao Wagner Barros pela presença aqui durante todas as nossas tardes na Unesp FM. Amanhã o nosso querido amigo Carrado volta aqui com a operação de áudio e o Wagner continua com a gente trabalhando nos trabalhos na operação técnica aqui da emissora. Obrigado, Wagner. E a gente se fala amanhã, então. A Marina Fontanelli chega com o fim de tarde. Tchau, tchau.
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11: 17 horas. 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
12: Olá, uma ótima tarde de terça-feira para você que está aqui na sintonia da rádio Unesp FM. Está começando o Fim de Tarde de hoje, dia 12 de maio de 2026. Agora são 5h01, eu sou Marina Fontanelli, sigo aqui com você até às 7 da noite. Seleção musical do Fim de Tarde é do João Flávio Lima. A operação de áudio continua sendo do Wagner Barros. Hoje abrimos o programa com a Nana Caymmi cantando do Toninho Horta, Beijo Partido.

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Essa foi a Marlina Shaw com California Soul. Antes teve o encontro do Mano Brown com Arthur Verocai na música Cigana. Também ouvimos aqui nessa primeira sequência Nicola Conte Till Brunner com Sea and Saint. E ainda Miúcho e Tom Jobim com Olhos nos Olhos, música do Chico Buarque. Agora são 5h18, fim de tarde dessa terça. Segue com Erasmo Carlos, dele do Roberto, música de 1972, Grilos.

0: Snarky Puppy, ja cantora Magda Jenny Cool com Amor Terá. Antes teve Black Pumas Colors, também ouvimos Erasmo Carlos Grilos. Agora 5h29, fim de tarde, vai para o intervalo e você acompanha aqui na Rádio Unesp FM mais um episódio da série Mulheres Compositoras. Até já!
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No episódio de hoje do Mulheres Compositoras, vamos conhecer mais sobre a trajetória da Bia Ferreira, que é uma cantora, compositora e multi-instrumentista, nascida na pequena cidade de Carangola, em Minas Gerais. Ela se considera uma artivista. Suas músicas têm letras que podem gerar bastante desconforto no público, mas o seu interesse é esse mesmo: levar reflexão para as pessoas e promover transformação social.

Mulher negra, lésbica e de origem periférica, a Bia sofreu desde muito nova com o racismo e com o preconceito fora e dentro de casa. Ela teve uma infância no campo, cresceu tomando banho de rio, andando a cavalo e subindo em árvores. Os seus pais eram missionários de uma igreja evangélica e sua mãe também era pianista e regente de coro. Todos em sua casa cantavam e tocavam. Ela mesma começou a tocar piano aos 3 anos de idade com Mayra Ananias, uma professora negra retinta, que até hoje é uma de suas grandes referências na música. Ainda em Minas, teve aulas no conservatório da cidade de Manhumirim e aprendeu, além do piano, a tocar flauta e xilofone. Hoje ela toca mais de 20 instrumentos. Ainda na adolescência, sua família mudou-se para Piracicaba, no interior de São Paulo. E pela primeira vez teve uma vivência em uma cidade maior, e assim pôde ter contato com outros mundos para além do universo religioso mais conservador que conhecia. Já por volta dos 18 anos, Bia Ferreira saiu de casa e entrou na faculdade de Direito. Ali começou a participar do movimento estudantil e a compreender mais sobre o racismo e várias dinâmicas da realidade social que a impactavam desde criança. Da vontade de compartilhar suas ideias, ela escolheu a música e a palavra cantada como ferramentas para expressar suas mensagens. Casa limpa, lave, passa.

0: largou a faculdade e começou a percorrer o Brasil de carona, levando suas composições e passando o chapéu, um projeto que chamou de Música Ambulante. Certa vez, em Curitiba, recebeu da cantora Janine Matias a oportunidade de substituí-la no So Far Sounds, um projeto que organiza apresentações intimistas de artistas independentes. Nessa ocasião, Bia Ferreira cantou a música Cota Não É Esmola e o registro audiovisual da apresentação viralizou nas plataformas digitais.
1: 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Desde
0: pequena... O impacto da mensagem foi tão grande que, tempos depois, a UNB selecionou a música como leitura obrigatória para o vestibular e algumas escolas incluíram a letra em seu material didático. Em 2019, após o sucesso do vídeo, a Bia conseguiu reunir suas músicas e lançar o seu primeiro álbum, que deu o nome de Igreja Lesbiteriana Um Chamado, transformando assim a lógica que conheceu durante toda a sua vida, agora em uma igreja sua, uma comunidade, para acolher e fortalecer pessoas como ela e todos que se identifiquem com suas músicas. Em 2022, lançou o álbum duplo Faminta, no qual, além do rap, traz sonoridades como R&B, funk e trap.

Com poucos espaços para se apresentar no Brasil, devido ao alto teor político de suas letras, Bia Ferreira encontra cada vez mais público fora do país. Em 2025, completou 60 shows realizados em 3 continentes, com direito a turnês na Europa e nos Estados Unidos. Em 2025, também lançou o single O Seu Silêncio, em parceria com Little Lion Sound. 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

0: Essa foi a Bia Ferreira com a sua composição Reencontro. Fonte pesquisada, catálogo de cantoras negras brasileiras, livro da Luciana Oliveira, lançado em 2025 pela editora Dandara. Eu sou Marina Fontanelli e a produção desta série é da Silene Barros.
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0: 5h41 agora, fim de tarde dessa terça-feira de volta. Seja muito bem-vindo e bem-vinda, você que sintonizou a Rádio Unesp FM. Por aqui a gente ouve agora Kate McCary com This Heart of Mine.

Esse foi o James Stormé com releitura de Rock With You, do Michael Jackson. Antes a gente ouviu Elmir Deodato e Auge Rô com I Want You More. Ouvimos também Kate McGarry com This Heart of Mine. Agora são 5h53, seguimos com música. A gente ouve Lenine cantando Djavan, Maçã do Rosto.

0: Esses foram Kenny and Horn com Why Me, antes teve Lenine com Maçã do Rosto, música do Djavan. Agora, 6:01, o fim de tarde vai para o intervalo, você acompanha Giro Nesp de notícias.
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2: Amanhã, 13 de maio, é o Dia do Zootecnista. E para celebrar, a Unesp em Dracena promove um dia de atividades especiais. O evento é gratuito e está sendo organizado pela Faculdade de Ciências Agrárias e Tecnológicas. Ele é voltado para os alunos do curso de zootecnia, mas todos os interessados podem participar. A programação inclui palestras, mesa redonda e coffee break. O evento começa às 8 da manhã na quadra de esportes da FCAT. Não é necessário se inscrever para participar.
3: A Feira do Livro da Unesp começa nesta quarta-feira, 13 de maio. Neste ano, a 8ª edição da feira acontece no Memorial da América Latina, na Barra Funda, em São Paulo. A entrada é gratuita. Os amantes de livros vão poder encontrar descontos de, no mínimo, 50% em obras de diversos gêneros. Grandes editoras estarão com estandes no local, como a Companhia das Letras, Intrínseca e Grupo Record, além da própria Editora Unesp e outras editoras universitárias e independentes. A feira segue até domingo, dia 17 de maio. De quarta a sábado, o funcionamento vai das 9 da manhã às 9 da noite. No domingo, o evento se encerra às 6 da tarde. A programação completa e as editoras participantes podem ser conferidas no site feiradolivrounesp.com.br. E junto com a Feira do Livro da Unesp, o público também pode acompanhar o Fórum Unesp 50 Anos, outra programação especial no Memorial da América Latina. O evento faz parte das comemorações do cinquentenário da universidade e acontece de 13 a 15 de maio. O fórum conta com uma programação intensa, com mesas de debate sobre tecnologia, geopolítica, democracia e literatura, entre outros assuntos que impactam diretamente o dia a dia da sociedade. As discussões foram pensadas para qualquer pessoa interessada em ampliar repertório e acompanhar as discussões contemporâneas. As mesas de debate acontecem no auditório da Secretaria de Estado dos Direitos da Pessoa com Deficiência, com acesso pelo portão 10 do Memorial da América Latina. A entrada é gratuita, com vagas limitadas de acordo com a capacidade do auditório, de 450 lugares. Mais informações pelo site forum50anosunesp.com.br. Fábio Toledo, Rádio Unesp FM.
2: O cursinho Raízes, da Faculdade de Ciências Agronômicas da Unesp em Botucatu, promove amanhã, dia 13 de maio, uma feira de profissões voltada para alunos do ensino médio da região. O evento quer apresentar à comunidade os 11 cursos de graduação do campus em Botucatu. Para isso, os participantes poderão tirar dúvidas com professores e alunos, conhecer as possíveis áreas de atuação e vivenciar experiências práticas. Todos podem participar de graça e sem realização de inscrição prévia. A Feira de Profissões acontece na Escola Municipal de Educação de Jovens e Adultos Cardozinho, das 7 às 10 da noite.
4: Também em Botucatu, a Faculdade de Medicina da Unesp realiza o evento Ação IGEA, Imersão em Saúde da Mulher e Rastreamento do Câncer na Atenção Primária à Saúde. O objetivo é capacitar estudantes de enfermagem e medicina para o fortalecimento do diagnóstico precoce e acolhimento feminino na rede pública. A iniciativa é do projeto de extensão universitária Ação IGEA, que se dedica ao rastreamento do câncer de mama e do colo de útero. O evento é amanhã, às 6 horas da tarde, na Sala 6 do Centro de Saúde Escola Vila dos Lavradores, em Botucatu. As inscrições são gratuitas e voltadas exclusivamente para alunos de graduação e residentes da Faculdade de Medicina da Unesp em Botucatu. Com oferta de 40 vagas, os interessados devem garantir sua participação através do site oficial inscrições.fmb.unesp.br.
2: A Unesp em Araraquara recebe o 9º Encontro de Sociolinguistas nesta semana. Amanhã e quinta-feira, professores, alunos e pesquisadores se reúnem para palestras, apresentações de pesquisa e sessões de debate. O encontro é organizado pelo Núcleo de Pesquisas em Sociolinguística da Unesp e da UFSCar, em parceria com grupos da USP e da Unicamp. As atividades são no Anfiteatro D da Faculdade de Ciências e Letras em Araraquara. Para conferir a programação completa, acesse o Instagram, @fcelar_unesp. Este é o Giro Unesp de Notícias, programa com a supervisão de Liane Castro. Nós voltamos amanhã, às 18h. Eu sou Marcela Evangelista.
4: Meu nome é Flávia Carvalho.
2: E eu sou Júlia Riosdorf.
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5: Para hoje e amanhã, continua a previsão de céu claro, sem chuvas. As temperaturas estarão baixas no período da manhã. As mínimas, que ocorrem entre 5 e 6 horas da manhã, prevista para Bauru é de 12 graus, Marília 13, São Paulo 14, Botucatu 10 graus, Santos 16 e Ilha Solteira 17. A temperatura máxima registrada em Bauru hoje foi de 24 graus e ocorreu às 15 horas e 55 minutos. Na capital, 22 graus às 15 horas. Eu sou José Carlos Figueiredo, do IPMET, para a Rádio Unesp FM.
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0: Fim de tarde de volta. Agora são 6h08, a gente vai para a segunda hora do programa de hoje, abrindo com a banda Incognito, Tin Man.

0: Baby Come Back, que a gente ouviu aqui na gravação da Liz Stansfield. Antes teve Laura Lavieri com versão de Deixa Acontecer, música do Alex Freitas e do Carlos Caetano. Agora são 6h29, fim de tarde, faz uma pausa rapidinha, já voltamos. Até já.
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3: Hoje falaremos sobre faixa de retenção de motos. Você sabe para que serve aquela faixa de retenção de motos que está sendo implantada nas avenidas da cidade de Bauru? Ela está prevista no Código de Trânsito Brasileiro e tem por finalidade a segurança dos motociclistas, motonetas e ciclomotores. Ao abrir o semáforo, eles saem antes dos outros veículos, reduzindo assim possíveis colisões e promovendo fluidez e segurança.

0: Essa foi a Johnny Bromfield com Sweetest Thing, and teve Rolling Stones com Living in a Ghost Town. Agora às 6h43, fim de tarde dessa terça, vai para a última sequência e a gente começa com Seal, Crazy.
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0: Mais Alik com Simpatico, encerrando o fim de tarde desta terça-feira. Antes teve Jorge Benjor com O Circo Chegou. A gente também ouviu o Sil abrindo esse último bloco com Crazy. Agora às 6h57, fim de tarde de hoje vai ficando por aqui. Lembrando você, ouvinte, que hoje terça-feira, às 9 da noite, tem Pé na Estrada aqui na Rádio Nesp FM. Na sequência, às 10, você acompanha Clássicos Unesp. E às 11 da noite tem também música interior para você relaxar. Fim de tarde teve seleção musical do João Flávio Lima, operação de áudio do Wagner Barros. E eu sou Marina Fontanelli. Muito obrigada pela sua companhia, uma ótima noite para você. A gente se encontra amanhã no fim de tarde, a partir das 5 da tarde. Até lá, tchau!
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0: Está no ar a Voz do Brasil. As notícias do governo federal que movimentaram o país no dia de hoje.
1: Olá, uma boa noite.
2: Boa noite para você que nos acompanha em todo o país.
1: Quarta-feira, 12 de maio de 2026.
2: Vamos ao destaque do dia, mais de 11 bilhões de reais no combate ao crime organizado.
1: O governo do Brasil lança plano com foco na desarticulação financeira e operacional de facções criminosas.
2: O presidente Lula destaca a união com estados e municípios para enfrentar a violência e garantir a segurança de todos os brasileiros.
3: O território será devolvido ao povo brasileiro de cada cidade e de cada estado.
1: E ainda, o governo do Brasil zera impostos de importação sobre compras internacionais, a chamada taxas das blusinhas.
2: O imposto vale para importação de produtos de até 50 dólares, cerca de 250 reais.
1: E você vai ouvir também prevenção e controle aos incêndios florestais.
2: Novos equipamentos foram entregues para reforçar a ação no Cerrado e Pantanal.
1: Um investimento de 150 milhões de reais do Fundo Amazônia, Gabriela Noronha.
4: Os equipamentos entregues vão fortalecer a atuação em áreas de difícil acesso e reduzir o tempo de resposta aos incêndios no Cerrado e Pantanal.
2: Hoje, na apresentação da Voz do Brasil, eu, Luciana Vasconcelos e Nazi Brum.
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2: Para combater o crime do país.
1: O programa Brasil contra o Crime Organizado conta com investimentos e financiamentos que ultrapassam os 11 bilhões de reais.
2: Entre as ações previstas está a asfixia financeira do crime organizado para atingir fluxos ilícitos e lavagem de dinheiro.
5: O programa Brasil contra o Crime Organizado conta com quatro eixos. O primeiro mira a estrutura financeira das organizações criminosas, como, por exemplo, a lavagem de dinheiro. Para isso, o país vai ampliar as forças integradas de combate ao crime organizado, que farão operações interestaduais de alta complexidade, como explicou o secretário nacional de Segurança Pública, Francisco Veloso.
6: O crime organizado, diferente de outros tipos penais, tem um objetivo muito claro. Claro, ele quer ter lucro. Para isso, nós temos as forças integradas de combate ao crime organizado em todos os estados. E nós vamos criar ficos nacionais. Abriremos em São Paulo, no Rio, no Nordeste, no Sul e no Norte.
5: Outro eixo busca melhorar a investigação de homicídios, com fortalecimento das polícias científicas, dos institutos médicos legais e da rede integrada de bancos de perfis genéticos. O último ponto busca desarticular o mercado ilegal que abastece as organizações criminosas, a partir do tráfico de armas, munições, acessórios e explosivos. O programa prevê a criação da Rede Nacional de Enfrentamento do Tráfico de Armas. O ministro da Justiça e Segurança Pública, Wellington Lima e Silva, ressaltou a importância da participação dos estados e municípios no trabalho conjunto.
7: É fundamental que cada um dos agentes de segurança aqui tome o plano como seu. O programa é do Brasil, o programa não é só do governo federal, o programa é do Brasil e de cada um dos cidadãos para que nós possamos viver sem medo.
5: O presidente Lula destacou a união necessária para combater o crime organizado e disse que o plano vai devolver o Brasil aos brasileiros.
3: O território será devolvido ao povo brasileiro de cada cidade e de cada estado, para que a gente possa dizer ao mundo que muitas vezes o criminoso não é o pobre, não é o negro, não é o desempregado que está no bairro pobre. Muitas vezes o responsável está no andar de cima, engravatado, tomando uísque e zombando da nossa cara.
5: Para colocar o programa Brasil contra o Crime Organizado em prática, o governo prevê mais de 1 bilhão de reais em recursos diretos já em 2026. São quase 390 milhões para combater o fluxo de dinheiro ilegal, 330 milhões para reforçar presídios, 201 milhões para investigação de homicídios e 145 milhões para enfrentar o tráfico de armas. Além disso, será criada uma linha de crédito de 10 bilhões de reais para estados e municípios investirem em equipamentos, tecnologia e estrutura para as forças de segurança. Reportagem Márcia Fernandes.
1: E a gente segue falando sobre esse plano lançado hoje, mais especificamente sobre o eixo voltado às políticas penais.
2: Está prevista a criação do Centro Nacional de Inteligência Penal, além da aquisição de equipamentos, realização de operações nacionais e capacitação de servidores.
1: E para falar mais sobre o assunto, temos conosco ao vivo pela internet o secretário nacional de Políticas Penais, André Garcia. Boa noite, secretário.
8: Boa noite, Luciana. Boa noite, Nazi Brum. Boa noite a todos os nossos ouvintes.
1: Secretário, no que se refere às políticas penitenciárias, o que o senhor pode falar para a gente sobre as medidas que serão adotadas e os investimentos que serão feitos, inclusive em presídios estaduais?
8: Bem, o nosso programa, ele teve uma premissa importante, que foi a orientação do presidente Lula e do ministro Wellington César, de também aproveitar o que vinha dando certo, experiências exitosas e programas do governo junto com os estados e o Distrito Federal, que já estavam funcionando e que precisavam de certa forma de maior robustez e maior aporte financeiro. Essa premissa, por exemplo, foi a que regeu o eixo 1, que trata de asfixia financeira do crime organizado, e que teve como parâmetro a recente Operação Carbono Oculto, uma operação que foi realizada em parceria com a Receita Federal, Polícia Federal e o Estado de São Paulo, e foi muito exitosa porque atingiu fortemente a criminalidade organizada entranhada em instâncias de poder econômico que comumente não são atingidas em operações policiais. A mesma premissa nós usamos no sistema penitenciário, porque nós temos um modelo de excelência que é administrado pelo governo federal, que é o sistema penitenciário federal, seguro, rígido, que permite um controle e monitoramento de diversas lideranças criminosas no nosso país. São 5 unidades, 5 presídios federais estão espalhados pelo país e são administrados pelo governo federal. E a nossa pretensão é, após identificadas as unidades, os presídios nos estados, que precisavam, porque abrigavam lideranças criminosas locais, precisavam de uma elevação do padrão de segurança, foi exatamente isso. Elevar o padrão de segurança para protocolos, treinamentos, capacitações e, importante, equipamentos de segurança similares ao que nós aplicamos nos presídios federais. E assim, isolar lideranças criminosas e não permitir que essas lideranças impactem na segurança pública do cidadão e da cidadã brasileira.
2: Secretário, uma das estratégias, como o senhor falou, é isolar essas lideranças criminosas. E uma das ideias é interromper a comunicação entre esses detentos. O que está previsto nesse plano?
8: Bem, há um conjunto de ações que tem esse objetivo. Primeiro, reforçar, robustecer os protocolos de segurança nessas unidades dos estados, treiná-los, que é para aplicação de protocolos rígidos, semelhantes ao que são aplicados no sistema penitenciário federal. Não há incidência, para que o nosso ouvinte, também quem está nos vendo aqui pelas redes sociais, não há incidência de celulares nem de objetos ilícitos nas penitenciárias federais. E nós queremos isso em todas as penitenciárias que nós escolhemos como mais sensíveis em todos os estados. Não queremos objetos ilícitos, não queremos celulares e não queremos nenhum tipo de droga ou arma branca ou qualquer outro tipo de artefato que seja utilizado contra os policiais penais, contra a sociedade. E essa foi a premissa, como eu disse, que foi implementada, será implementada com o nosso programa Brasil contra o Crime Organizado. Além do treinamento, nós vamos doar equipamentos que vão elevar o nível de segurança, treinar os policiais e servidores também para a utilização desses equipamentos. Por exemplo, eu posso dizer aqui drones modernos para vigilância, kits de varredura eletrônica que vão permitir levantar onde há aparelhos eletrônicos ligados ou desligados, celulares em presídios, identificar onde estão esses celulares e retirá-los das celas, se for o caso, aparelhos de raio-x, scanners corporais, e também o governo federal, de forma inédita, vai realizar a contratação de bloqueadores de celulares e vai, com essa contratação, disponibilizar para que os estados possam, nas unidades, aplicar essa tecnologia de silenciamento de comunicação. Então, além disso, nós vamos realizar operações programadas, que são operações voltadas para identificar esses equipamentos, esses aparelhos eletrônicos nessas unidades e retirá-las, que são as operações modo avião, que nós denominamos assim, usamos um equipamento que permite o rastreamento de aparelhos eletrônicos, que são equipamentos nossos aqui da Secretaria Nacional de Políticas Penais e da Polícia Penal Federal, e também a Operação Multi, que é a operação organizada com os estados para retirada desses celulares e de qualquer outro material ilícito que esteja nas prisões. Ou seja, vamos atuar com inteligência, equipamentos, treinamento e operações policiais intensas, de modo a não permitir que haja comunicação desses presídios, desses indivíduos custodiados nesses presídios, para além dos muros das unidades penais.
1: Secretário, como é que vai funcionar esse Centro Nacional de Inteligência Penal? Ele vai ter ações integradas aí com todos os estados?
8: Exato, ele vai nos ajudar, inclusive, na coordenação dessas operações que hoje nós coordenamos aqui diretamente da Secretaria, as operações Multi e Modo Avião, que são operações nacionais realizadas em diversos estados ao mesmo tempo. Vai congregar também policiais penais das diversas polícias estaduais, vai permitir um maior fluxo de informações, num modelo muito semelhante ao que se chama de Centro de Fusão de Informações, ou nos Estados Unidos conhecido como Fusion Centers, que são centros em que estão todas as agências policiais, no nosso caso, todas as polícias, representantes de todas as polícias penais, inclusive a federal, que vão conviver, trocar informações, coordenar operações e dar um dinamismo maior às ações no ponto de vista nacional.
2: Então tá ótimo, secretário. É uma área muito importante e o governo está de olho nisso, então, né?
8: Exatamente, é uma área fundamental para a segurança pública do cidadão brasileiro, né? É onde tudo começou, porque as organizações criminosas surgiram nos presídios e vão terminar, porque a determinação do governo é essa: controlar e manter esses indivíduos isolados e não permitir que haja comunicação nem influência na vida do cidadão que vive fora dos muros dos presídios.
1: Bom, nós conversamos com André Garcia, secretário nacional de Política Penal. Secretário, muito obrigado pela entrevista à Voz do Brasil.
8: Eu que agradeço a oportunidade, estou aqui sempre à disposição de vocês e dos nossos ouvintes.
2: O período de seca está começando na região central do Brasil.
1: E com ele vem o maior número de ocorrências de incêndios florestais.
2: Viaturas e equipamentos que vão ajudar no combate ao fogo foram entregues hoje pelo governo federal.
1: Os investimentos são do Fundo Amazônia e, pela primeira vez, serão aplicados nos biomas Cerrado e Pantanal.
4: Caminhões especializados no combate a incêndios florestais, caminhonetes 4x4 equipadas, sopradores e aeronaves remotamente pilotadas. Os equipamentos entregues nesta terça-feira vão fortalecer a atuação em áreas de difícil acesso e reduzir o tempo de resposta aos incêndios no Cerrado e Pantanal. O investimento total de R$150 milhões vem do Fundo Amazônia, administrado pelo Banco Nacional de Desenvolvimento Econômico e Social, BNDES. Segundo o ministro da Justiça e Segurança Pública, Wellington César Lima, esse é o maior investimento já realizado pelo governo federal para ampliar o combate aos incêndios florestais. O ministro destacou ainda que a entrega vai agilizar o trabalho de combate ao fogo.
9: Cada minuto reduzido no tempo de resposta significa menos destruição ambiental, menos prejuízo econômico e mais proteção para a população brasileira.
4: Os equipamentos vão beneficiar os corpos de bombeiros militares do Piauí, Bahia, Goiás, Minas Gerais, Mato Grosso do Sul e Distrito Federal, além da Força Nacional de Segurança Pública e Brigadas Florestais. A medida faz parte da Política Nacional de Manejo Integrado do Fogo, criada em 2024 e gerida pelo Ministério do Meio Ambiente e Mudança do Clima. O ministro da pasta, João Paulo Capobianco, lembrou que o governo também tem fortalecido o planejamento e alcançado bons resultados no combate aos incêndios florestais.
10: Atualmente, nós temos reuniões a cada 2 meses com os maiores meteorologistas do Brasil e do exterior para monitorar permanentemente os cenários de risco climático e de risco, portanto, de incêndios. Esse dado é traduzido em planejamento, é levado para a sala de situação e articula e organiza a ação do governo federal. Nós, em 2025, reduzimos a área queimada no Brasil inteiro em 39%.
4: Esse é o primeiro investimento do Fundo Amazônia em biomas fora da Amazônia Legal. O fundo, restituído em 2023, após 4 anos de paralisação, já aprovou mais de 400 milhões de reais para apoiar os corpos de bombeiros de 9 estados da Amazônia Legal no combate a incêndios. Reportagem Gabriela Noronha.
2: O presidente Lula acaba de anunciar que zerou os impostos para compras de até 50 dólares sobre compras internacionais online, tributos que ficaram conhecidos como taxa das blusinhas.
1: Segundo o secretário executivo do Ministério da Fazenda, Rogério Seron, essa medida só pôde ser anunciada após o combate ao comércio ilegal.
11: Isso só foi possível depois de um avanço muito significativo para regularizar o setor. O contrabando, que era uma marca presente nesse setor, ele foi eliminado. Agora um setor regularizado e continuará regular vai poder usufruir dessa isenção, dessa zeragem de tributação sobre esses produtos. Isso vai beneficiar a população mais carente, mais pobre, que utiliza muito dessas plataformas para adquirir produtos que são muito importantes para o seu dia a dia.
2: A mudança será publicada em edição extra do Diário Oficial de hoje e já passa a valer a partir de amanhã.
1: Estudantes com dívidas no Fundo de Financiamento Estudantil, FIES, podem realizar a renegociação de débitos a partir de amanhã por meio do Desenrola FIES.
2: Os contratos em atraso poderão ser quitados com descontos de até 99% sobre o valor da dívida.
1: A expectativa é atender mais de 1 milhão de estudantes.
12: Pode participar do programa quem teve contrato firmado até 2017 e que estava na fase de pagamento em 4 de maio de 2026. A negociação pode ser feita até 31 de dezembro deste ano. A expectativa é que mais de 1 milhão de estudantes sejam beneficiados com refinanciamento. O Desenrola FIES faz parte do novo Desenrola Brasil, programa lançado pelo governo federal no início deste mês para reorganizar a vida financeira de milhões de brasileiros e ampliar o acesso ao crédito em melhores condições. A medida, no entanto, não prevê a utilização do FGTS para abatimento das dívidas, como acontece em outras renegociações do Desenrola Brasil. Outra vantagem é para os estudantes que mantêm os pagamentos em dia. O programa oferece a possibilidade de quitação integral do débito com 12% de desconto sobre o saldo devedor. Para facilitar o atendimento, todo o processo de renegociação será realizado pelos canais digitais do banco responsável pelo contrato. No portal do Ministério da Educação, foi publicada uma matéria com o passo a passo da renegociação. Acesse gov.br/mec e saiba mais. Reportagem Talita Albuquerque.
1: E ainda sobre o Desenrola, mas desta vez para o agricultor familiar que está com as contas no vermelho.
2: O Desenrola Rural está a todo vapor com descontos de até 96% do valor da dívida.
1: A iniciativa quer melhorar a saúde financeira dos produtores rurais e facilitar o acesso ao crédito de olho na safra 2026-2027.
13: Nas praias de Tamandaré, no litoral do Pernambuco, Fabrício do Nascimento aprendeu a pescar com os avós e se dedica à atividade artesanal ao longo de 20 anos. Recentemente, decidiu aumentar a renda e investiu na criação de abelhas. Durante a pandemia, o novo negócio virou um problema e o que antes era investimento virou dívida, como relembra Fabrício.
14: E foi na época que eu comecei a tirar meu primeiro empréstimo, foi em torno de R$2.500. Tive uns problemas no decorrer da pandemia, não tive condições de pagar.
13: Foi só no ano passado que Fabrício conseguiu a tão esperada saúde financeira nos negócios. O produtor rural aderiu ao programa de renegociação de dívidas do governo do Brasil. Os descontos permitiram que ele limpasse o nome e pudesse sonhar alto.
14: Quitei essa dívida, investi na minha área da pesca e na área da apicultura. Eu estou querendo um investimento maior. Meu sonho é fazer minha agroindústria para produção de mel também.
13: O sonho de Fabrício e de outros agricultores rurais pode se tornar realidade com um novo Desenrola Rural. O programa permite renegociação e liquidação de débitos com descontos que chegam até 96% e atende quem tem débitos vinculados ao Programa Nacional de Fortalecimento da Agricultura Familiar, o PRONAF. Podem ser beneficiados agricultores familiares, assentados da reforma agrária, pescadores artesanais, povos e comunidades tradicionais e cooperativas da agricultura familiar. A expectativa é que os descontos ajudem os produtores a planejar a safra 2026-2027 2027, como explica a ministra do Desenvolvimento Agrário e Agricultura Familiar, Fernanda Machiavelli.
15: Nós conseguimos, no âmbito do Desenrola Brasil, reabrir um desenrola rural. Agora, nessa nova rodada, nós de novo temos condições muito favoráveis para essa renegociação. São descontos bastante convidativos para conseguir promover essa regularização das dívidas dos agricultores familiares. Nós esperamos que a partir do desenrola rural, os agricultores familiares voltem a acessar o crédito do Pronaf, estejam na produção de alimentos, participando ativamente da ampliação da nossa safra 2026-2027.
13: A adesão ao desenrola rural pode ser feita até 20 de dezembro de 2026. Para as dívidas do Pronaf ou contratadas junto a instituições financeiras, a regularização deve ser feita diretamente nessas empresas. Se o débito estiver na dívida ativa da União, é possível limpar o nome diretamente no site do Regularize. Mais informações sobre o desenrola rural, acesse gov.br/MDA. Reportagem Edinaldo Júnior.
2: E hoje a ministra do Desenvolvimento Agrário e Agricultura Familiar, Fernanda Machiavelli, apresentou um balanço das ações voltadas ao setor.
1: Ela destacou as políticas voltadas às mulheres rurais, com a implementação de 110 mil quintais produtivos, que são espaços de produção diversificada de alimentos saudáveis, sementes e insumos, fundamentais para a soberania e a segurança alimentar.
2: A União Europeia retirou o Brasil da lista de países autorizados a exportar produtos de origem animal destinados ao consumo a partir de 3 de setembro.
1: Por meio de nota, o governo brasileiro informou que recebeu com surpresa a notícia e que tomará prontamente todas as medidas necessárias para reverter essa decisão.
2: O chefe da delegação do Brasil junto à União Europeia já tem reunião agendada para amanhã com as autoridades sanitárias do bloco.
1: O Brasil é o maior exportador do mundo de proteínas de origem animal e o principal fornecedor de produtos agrícolas ao mercado europeu.
2: Todas as informações sobre pré-natal, parto, puerpério, cuidados com o bebê, vacinação, alimentação, saúde mental e rede de apoio, tudo em um único lugar.
1: E agora disponível também pelo celular com mais praticidade e segurança.
2: É a nova caderneta brasileira da gestante, lançada hoje no Rio de Janeiro pelo ministro da Saúde, Alexandre Padilha.
16: Márcia Silva de Araújo, de Planaltina, no Distrito Federal, está grávida de 4 meses. É a sua terceira gestação, mas ela ainda toma todos os cuidados necessários nessa fase. As vacinas estão em dia e todo mês tem consulta de pré-natal.
17: Saio de uma, já tem outra no outro mês. E é um momento muito delicado, que a mãe tem que ser acompanhada, sim. Você está gerando um bebê, você tem que ter uma assistência da família e do posto de saúde. Eu acho muito importante.
16: Para facilitar e ampliar a organização de exames de pré-natal e dos cuidados com as mães e seus bebês, o Ministério da Saúde lançou nesta terça-feira a nova caderneta brasileira da gestante. A versão reformulada do documento reúne todas as informações da mulher desde a gravidez ao pós-parto. Outra novidade é que o conteúdo da caderneta agora vai estar integrado com o Meu SUS Digital. Tudo na palma da mão, para garantir um atendimento mais qualificado às gestantes, de acordo com o ministro da Saúde, Alexandre Padilha.
18: Nós temos 85% das equipes de saúde da família no Brasil inteiro que usam já o prontuário eletrônico do Ministério da Saúde. Então, a expectativa é que ele fique na mão da gestante, na mão dos profissionais de saúde, como se fosse a verdadeira bíblia da gestação, do cuidado das mulheres no nosso país.
16: O documento também traz informações de cidadania, como saúde mental, luto materno e parental e violência obstétrica. E tem espaço para registros específicos sobre o acompanhante, métodos de alívio da dor, posições para o parto, procedimentos a serem evitados e rede de apoio. Maria Silva de Araújo, do Início da Matéria, aprovou a novidade.
17: Vai melhorar bastante no sentido de facilitar a nossa vida. Hoje em dia também está sendo tudo digital. E aí eles vão passando do computador para o outro. Então, assim, é maravilhoso.
16: Além da versão digital, serão distribuídos 3 milhões e 200 mil exemplares da caderneta física em todo o Brasil. Reportagem Natália Koslick.
1: O acesso à caderneta brasileira da gestante é feito pelo aplicativo Meu SUS Digital, disponível para Android e iOS ou pela versão web da plataforma.
2: abertas as inscrições para o Fórum Nacional da Rede de Parcerias, promovido pelo Ministério da Gestão e da Inovação em Serviços Públicos.
1: O evento busca aprimorar as políticas públicas e o impacto dos serviços na vida do cidadão, com mais de 240 painéis, palestras e oficinas.
2: O evento será realizado entre 9 e 11 de junho no Centro de Convenções Ulisses Guimarães, em Brasília.
1: As inscrições são gratuitas e podem ser feitas no endereço gov.br/rede de parcerias.
2: Essas foram as notícias do Governo do Brasil.
1: Uma realização da Secretaria de Comunicação Social da Presidência da República.
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1: Fique agora com as notícias do Poder Judiciário e do Congresso Nacional. Uma boa noite.
2: Boa noite para você e até amanhã.
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20: STF pede novas providências de órgãos para aprimorar transparência das emendas parlamentares.
21: STJ afasta indenização do DPVAT em acidente ocorrido durante prática de crime.
20: Justiça do Trabalho registra mais de 600 mil casos de assédio moral.
21: Boa noite, eu sou Marcela Luiza.
20: E eu sou Marcelo Della Libera.
21: Supremo Tribunal Federal pede novas providências para reforçar a transparência e o controle sobre as emendas parlamentares.
20: A decisão é do ministro Flávio Dino e envolve órgãos de fiscalização do Senado, do governo de São Paulo e da Justiça Eleitoral. Carolina Chaves.
22: Na decisão, Flávio Dino pediu ao Tribunal de Contas da União informações sobre o funcionamento de um painel de acompanhamento das emendas parlamentares e cobrou esclarecimentos da Controladoria Geral da União sobre limitações na estrutura do órgão. O ministro também quer explicações do Senado sobre a possibilidade de ampliar regras contra nepotismo envolvendo suplentes de senadores e familiares. Já o governo de São Paulo deverá esclarecer suspeitas de acordo político relacionado à destinação de emendas de bancada federal. A decisão ainda determina que assembleias legislativas e a Câmara Legislativa do Distrito Federal comprovem a adaptação das regras locais ao modelo federal de execução das emendas. O relator também encaminhou ao Tribunal Superior Eleitoral e à Procuradoria-Geral Eleitoral pedidos de análise sobre possíveis riscos de uso irregular de emendas parlamentares em campanhas eleitorais.
21: A indenização do extinto seguro DPVAT não é devida se o acidente de trânsito ocorreu durante a prática de crime.
20: Esse posicionamento é do STJ. Fátima Uchoa.
23: Um homem roubou uma motocicleta com a qual, logo depois, sofreu acidente de trânsito. Ele pediu a indenização do seguro obrigatório DPVAT, que hoje está extinto, e a Justiça do Paraná determinou o pagamento. No entanto, a quarta turma do STJ deu provimento ao recurso especial da seguradora. Para a ministra relatora Isabel Galotti, a existência de conduta dolosa da vítima afasta a cobertura securitária quando o risco é deliberadamente provocado, como no caso do roubo de veículo com o uso da motocicleta subtraída.
21: Justiça do Trabalho registra mais de 600 mil casos de assédio moral.
20: O levantamento considerou o período de 2020 a 2025. William Nascimento.
24: Nos quatro primeiros meses de 2026, já foram formalizadas mais de 30 mil ações por assédio moral. Ele está no comentário constrangedor, na punição injusta, na intimidação, em situações que afetem a dignidade de quem trabalha e causem danos à saúde física e mental. E a empresa é responsável por atitudes como essa. Se não cuidar do ambiente de trabalho, pode responder por isso. E esse é o alerta do coordenador-geral do programa Trabalho Seguro, ministro Agra Belmonte. Investimento é prevenir. Custo é a empresa ter de pagar indenizações.
21: A partir do dia 15 de maio, pré-candidatos já podem começar a arrecadar dinheiro para financiar as campanhas das eleições gerais de 2026.
20: Um dos meios de arrecadação é por meio do financiamento coletivo, conhecido como vaquinha virtual. Estevam Furtado.
25: A vaquinha virtual já foi usada nas eleições de 2018, 2020, 2022 e 2024. O modelo, também chamado de crowdfunding, permite arrecadar recursos pela internet, por sites, aplicativos e plataformas digitais, As empresas que oferecem esse serviço precisam estar cadastradas e aprovadas pelo Tribunal Superior Eleitoral, além de serem contratadas antes por pré-candidatos ou partidos, conforme prevê a Lei das Eleições. A página sobre financiamento coletivo já está disponível no portal do TSE. Até agora, 4 empresas foram aprovadas para atuar nas eleições de outubro e outras 2 estão com cadastro incompleto.
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21: Uma boa noite.
20: Boa noite.
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5: Eu sou Paula Groba e estes são os destaques de hoje do Jornal do Senado, que começa agora. Plenário aprova renovação automática da CNH para bons motoristas. Avança projeto que endurece punições para fraudes no mercado financeiro. Aprovadas regras mais rígidas para o fechamento de escolas rurais. Boa noite. Motoristas com bom histórico no trânsito garantiram mais facilidade para renovar a carteira de habilitação. O plenário aprovou hoje a medida provisória que permite a renovação automática da CNH para condutores inscritos no Registro Nacional Positivo de Condutores, cadastro que reúne quem não cometeu infrações de trânsito no período de 12 meses. Mas o texto aprovado pelo Congresso inclui ainda a necessidade de exame médico para a renovação. A proposta segue agora para a sanção presidencial. Os detalhes com o repórter Alexandre Campos.
6: Relator da medida provisória, quando o texto esteve na comissão mista, o senador Renan Filho, do MDB de Alagoas, afirmou que dificultar o acesso à CNH impede que muitas pessoas entrem no mercado de trabalho.
7: É por isso que o Brasil vive, de certa maneira, um apagão de motoristas de caminhão, especialmente os caminhões de grande porte, porque a burocracia afugenta o jovem da primeira habilitação e, ao fazê-lo, afugenta também a formação de condutores profissionais.
6: A renovação automática da CNH deverá ser precedida de exames de aptidão física e mental. Essa exigência foi novidade, já que não constava no texto original da MP. Renan Filho acatou emenda para reintroduzir essa obrigatoriedade. De acordo com o texto aprovado, o motorista habilitado poderá optar pela CNH digital gratuita caso prefira não pagar pelo documento físico. A MP, que segue para sanção, ainda prevê a correção anual pelo IPCA dos valores referentes aos exames de aptidão física e mental e de avaliação psicológica a serem fixados nacionalmente pela União.
5: E brasileiros que sofrem com dores persistentes por meses ou até anos poderão ter atendimento mais especializado no SUS. O plenário aprovou um projeto que estabelece regras para o cuidado de pessoas com dor crônica na rede pública de saúde. A proposta garante atendimento integral aos pacientes e cria o Dia Nacional de Conscientização e Enfrentamento da Dor Crônica em 5 de julho. O texto segue para a sanção presidencial. Carros abandonados em ruas e terrenos públicos, além de prejudicarem a paisagem urbana, podem acumular água, atrair vetores de doenças e causar danos ao meio ambiente. E para enfrentar esse problema, a Comissão de Meio Ambiente aprovou um projeto que obriga os proprietários a retirar os veículos abandonados que representem risco à saúde pública ou ao meio ambiente. Os detalhes com Patrícia Oliveira.
8: O projeto do senador Confúcio Moura, do MDB de Rondônia, foi relatado pela senadora Tereza Cristina, do Progressistas de Mato Grosso do Sul. Ela alterou a lei do desmonte e o Código de Trânsito Brasileiro para acelerar o destino de carros apreendidos e não reclamados por meio de leilões. Uma das novidades é a integração ao Sistema Nacional de Resíduos Sólidos para rastrear peças retiradas de veículos e combater o mercado ilegal. A ideia é priorizar a chamada economia circular. Antes de reciclar ou descartar um veículo, será obrigatório tentar reaproveitar peças e componentes em boas condições, como destacou a senadora Tereza Cristina.
9: Com isso, damos um passo concreto para reduzir em

0: investimentos para o enfrentamento das facções criminosas. Paim destacou que o programa prevê ações contra a lavagem de dinheiro, o tráfico de drogas e o crime organizado nos presídios, além de medidas para aumentar a elucidação de homicídios. O senador também defendeu a importância de políticas sociais, educação e geração de emprego no combate à criminalidade.
1: O crime organizado não se combate apenas na ponta, no confronto direto. É preciso atingir suas estruturas, suas fontes de financiamento, sua capacidade de articulação e o seu poder de infiltração. Não basta prender executores, é preciso prender, mas também desmontar os esquemas de lavagem, recuperar ativos e cortar o fluxo ilícito que sustenta essas organizações.
0: Já o senador Espiridião Amin, do PP de Santa Catarina, criticou a decisão do ministro do STF, Alexandre de Moraes, que suspendeu a aplicação da lei da dosimetria até a análise do plenário da corte. Segundo o parlamentar, a medida representa interferência em uma decisão do Congresso Nacional. Amin também defendeu a revisão das penas aplicadas aos envolvidos nos atos de 8 de janeiro e afirmou que o Congresso deve avançar no debate sobre a anistia aos condenados.
2: Se ele acha que a lei é inconstitucional, ele tem que submeter imediatamente, mas a lei entra em vigor. Quer dizer, agora o ônus da decisão do Supremo é do cidadão que foi beneficiado pela dosimetria. Quer dizer, a decisão soberana do Congresso fica condicionada ao despacho monocrático.
0: Dinheiro desviado, balanços maquiados e investidores enganados. Fraudes no mercado financeiro que podem causar prejuízos bilionários e abalar a confiança na economia passaram a ser alvo de regras mais duras no Senado. A Comissão de Assuntos Econômicos aprovou hoje um projeto que prevê a prisão para fraudes contábeis e a manipulação de informações que levem investidores ao erro no mercado de capitais. Os detalhes com a repórter Marcela Cunha.
3: A proposta da senadora Augusta Brito, do PT do Ceará, foi apresentada depois do caso das Lojas Americanas. O texto aprovado pune a fraude contábil, como alterar balanços, informar dados falsos ou esconder operações realizadas pela empresa. A pena prevista é de 2 a 6 anos de prisão e multa. O relator, senador Oriovisto Guimarães, do PSDB do Paraná, afirmou que o texto foi ajustado para deixar mais claro o que deve ser considerado crime, sem gerar insegurança jurídica no mercado de ações.
4: É preciso que essa legislação seja muito objetiva. Até porque nesse mercado de ações é impossível a qualquer administrador garantir resultados. Tá? É sempre uma dúvida. Mercado de ações você pode ganhar e você pode perder. No Brasil ou em qualquer lugar do mundo. Então nós precisamos tomar muito cuidado na tipificação desses crimes para não criar insegurança jurídica e para não criar mais ilusão ainda para o aplicador.
3: A proposta também prevê aumento da pena quando a fraude causar grandes prejuízos, atingir muitas vítimas ou abalar a confiança no sistema financeiro. Em caso de condenação, o responsável poderá ficar impedido de exercer atividade empresarial ou ocupar cargos de direção, conselho ou gerência. O projeto segue para a Comissão de Constituição e Justiça.
0: E o fechamento de escolas em áreas rurais, indígenas e quilombolas poderá ter regras mais rigorosas no país. O Senado aprovou um projeto que impede que decisões baseadas apenas em custos definam um encerramento dessas unidades. A proposta que segue para a sanção presidencial determina que o fechamento dessas escolas leve em conta não só os critérios econômicos, mas também o impacto social, cultural e as condições de acesso dos estudantes à educação. O repórter Rodrigo Rezende tem as informações.
5: A Comissão de Educação aprovou uma proposta apresentada pelo então senador Messias de Jesus, do Republicanos de Roraima, que cria normas para o fechamento de escolas rurais, indígenas e quilombolas. A relatora da proposta, senadora Jussara Lima, do PSD do Piauí, teve seu texto apresentado na comissão pela senadora Damaris Alves, do Republicanos do Distrito Federal. Ela destaca que o fechamento de uma escola não pode levar apenas em conta o aspecto econômico.
6: Assegurar que decisões dessa magnitude não sejam tomadas de forma discricionária ou baseadas unicamente em critérios, presidente, de eficiência econômica, sem a devida consideração dos impactos sociais, sociais, culturais e pedagógicos.
5: A proposta prevê que, em caso de necessidade de fechamento da escola, será assegurado à comunidade escolar o prazo de um ano para a solução dos problemas gerados pelo fechamento. Um dos itens que deverá ser observado é um estudo da distância a ser percorrida pelos alunos em uma

0: possível nova escola. A proposta segue para a sanção presidencial.
1: Com trabalhos técnicos de Eliseu Caires, o Jornal do Senado fica por aqui. Acompanhe agora as notícias da Câmara dos Deputados. Boa noite e até amanhã.
2: Jornal Câmara dos Deputados. Deputados analisam política para enfrentar os efeitos da seca no semiárido.
3: Projeto suspende pagamento de financiamento agrícola devido ao El Niño.
2: Comissão aprova punição para casos de violência digital contra a mulher.
3: Boa noite. Comissão aprova punição para uso de IA em ações de violência contra a mulher. A repórter Maria Neves nos conta sobre os casos.
4: A Comissão de Constituição e Justiça da Câmara dos Deputados aprovou o projeto de lei que torna crime alterar ou criar fotos, vídeos e áudios com uso de inteligência artificial para praticar violência contra a mulher. Quem incorrer na prática ficará sujeito à reclusão de 2 a 4 anos, além de multa. De acordo com o novo tipo penal, é crime adulterar, criar, manipular ou produzir fotos, vídeos e áudios utilizando sistemas de inteligência artificial. Para que a conduta seja punida, a manipulação deve ter o intuito específico de causar constrangimento, humilhação, assédio ou ameaça à mulher no contexto de violência doméstica e familiar. O relator, deputado pastor Marco Feliciano, do PL de São Paulo, destacou que a violência digital, ao distorcer a realidade e promover humilhações, assédios e ameaças, aumentam a vulnerabilidade das vítimas, causando danos emocionais e sociais.
5: Esse tipo de violência digital, que muitas vezes ocorre paralelamente a agressões físicas ou psicológicas tradicionais, amplifica o controle e o abuso sobre as mulheres, dificultando ainda mais o processo de superação e denúncia. É fundamental que a legislação avance na mesma velocidade que as tecnologias, garantindo que crimes cometidos por meio de inteligência artificial sejam tipificados e punidos de maneira adequada.
4: Ao apresentar o projeto, o deputado Fred Linhares, do Republicanos do Distrito Federal, também argumentou que a rápida evolução tecnológica possibilita a criação e a disseminação de conteúdos falsos e prejudiciais que aumentam ainda mais a vulnerabilidade das mulheres e agravam o impacto psicológico e social para as vítimas. A proposta que torna crime alterar ou criar fotos, vídeos e áudios com o uso de inteligência artificial para praticar violência contra a mulher ainda terá de ser votada pelo plenário. Da Rádio Câmara de Brasília, Maria Neves.
2: Justiça. Silvio Antônio do PL do Maranhão defende proposta de sua autoria voltada à imparcialidade do judiciário que determina uma quarentena para políticos que desejem ocupar cargos na magistratura. Para ele, os postos não podem ser utilizados como recompensas partidárias.
3: Silvio Antônio sustenta que o cidadão que necessita da justiça deve ser julgado com isenção e ser resguardado de decisões orientadas por agendas políticas e ideológicas. Ele entende que atualmente muitos representantes do judiciário tem desrespeitado essa determinação constitucional.
2: O PSOL entrou com uma ação direta de inconstitucionalidade no STF contra a redução de penas aos envolvidos nos atos de 8 de janeiro. Chico Alencar, do Rio de Janeiro, alega que a sessão do Congresso que derrubou o veto presidencial à matéria teve irregularidades.
3: Chico Alencar alega que qualquer anistia deve ser precedida de um debate com a população. Ele sustenta ainda que não houve arrependimento dos acusados para justificar o perdão e que a punição é necessária para proteger a democracia e garantir a ética na política nacional.
2: Sérgio Turra, do PP do Rio Grande do Sul, critica a decisão do STF que suspendeu a chamada Lei da Dosimetria, recentemente aprovada pelo Congresso Nacional. Ele afirma que a medida desrespeita a decisão da Câmara e do Senado.
3: Sérgio Turra pede abertura de processo de impeachment contra o ministro Alexandre de Moraes. Ele argumenta que o caso compromete a independência harmônica entre os poderes por invadir as competências do legislativo.
6: Relações Exteriores.
2: Luiz Lima, do Novo, do Rio de Janeiro, critica a participação de brasileiros em uma embarcação interceptada por Israel próximo a Gaza. O deputado afirma que a missão tem caráter de propaganda política favorável ao Hamas e não de ajuda humanitária à população palestina.
3: Luiz Lima questiona a incoerência de grupos que se colocam como defensores de causas internacionais, mas não enfrentam a violência no Brasil. Para ele, ao libertar os brasileiros, Israel age com mais senso de justiça do que o STF, no caso dos condenados pelo 8 de janeiro.
2: Política. De acordo com o Marcon, do PT do Rio Grande do Sul, recentes operações da Polícia Federal indicam o envolvimento de lideranças da oposição no escândalo do Banco Master. O deputado critica a articulação de projetos que, segundo ele, beneficiavam instituições financeiras com recursos públicos.
3: Na visão de Marcon, partidos de oposição priorizam interesses do setor financeiro em detrimento de pautas trabalhistas, como o fim da jornada 6x1. O deputado defende o aprofundamento das investigações sobre a atuação de agentes políticos no caso.
6: Segurança Pública.
2: Reginaldo Lopes, do PT de Minas Gerais, elogia o lançamento do programa Brasil contra o Crime Organizado. O parlamentar lembra que o governo federal já encaminhou ao Congresso propostas de combate às facções criminosas e de integração das forças de segurança pública.
3: Reginaldo Lopes informa que o governo prevê investimentos de 11 bilhões de reais em ações de segurança. O deputado também destaca operações da Polícia Federal para enfraquecer financeiramente grupos ligados ao crime organizado.
2: Alexandre Lindemeyer, do PT do Rio Grande do Sul, classifica como histórica a criação do Programa Nacional de Combate ao Crime Organizado, lançado pelo governo federal. Ele elogia a articulação entre União, estados e municípios, além dos investimentos previstos para o setor.
3: Na visão de Alexandre Lindenmayer, o programa prioriza o combate ao financiamento do crime, ao tráfico ilegal de armas e à atuação de facções dentro dos presídios. Segundo ele, a proposta também amplia o controle nas unidades prisionais e fortalece as ações de inteligência.
2: Paulão, do PT de Alagoas, cumprimenta o Poder Executivo pelo lançamento do programa Brasil contra o Crime Organizado. A iniciativa prevê investimentos de 11 bilhões de reais para atacar o poder financeiro de facções criminosas em todo o país.
3: Paulão cita relações entre grupos criminosos, banqueiros e refinarias, como exemplo de ligações a serem asfixiadas pelo programa. Para ele, a presença de autoridades dos três poderes na cerimônia de lançamento demonstra a união de esforços em torno da solução para o problema.
2: Patrus Ananias, do PT de Minas Gerais, critica a proposta que permite ao trabalhador usar recursos do FGTS para comprar armas de fogo e munições. O parlamentar defende o fortalecimento de políticas públicas de proteção à população, em vez de ações que ampliem o acesso a armamentos.
3: Patrus Ananias afirma que o enfrentamento da violência deve priorizar a estruturação das polícias, o controle de fronteiras e a luta contra o crime organizado. Na opinião do congressista, o uso de recursos do FGTS para a compra de armas não contribui para a redução dos homicídios no país.
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6: Meio Ambiente.
2: Avança nas comissões da Câmara a proposta que cria uma política para enfrentar os efeitos da seca no semiárido. A repórter Sofia Peçanha tem informações sobre o tema.
8: A Comissão de Meio Ambiente da Câmara dos Deputados aprovou o projeto que institui a política de convivência com a seca nordestina. A proposta prevê diretrizes para enfrentar os impactos da seca no semiárido brasileiro, por meio de ações como sistemas de monitoramento, planos de emergência para estados e municípios e investimentos em abastecimento de água. O texto destaca que a seca é um fenômeno natural e previsível da região, e por isso deve ser tratada com planejamento contínuo por parte do poder público. Entre os objetivos da política estão garantir acesso à água e alimentação, reduzir desigualdades sociais e econômicas, estimular geração de renda, fortalecer a agricultura adaptada ao clima semiárido e promover a recuperação da caatinga. O relator da proposta na comissão, o deputado Fernando Mineiro, do PT do Rio Grande do Norte, destacou a necessidade de integrar políticas públicas já existentes e fortalecer a atuação conjunta entre União, Estados e municípios.
9: O que nós fizemos foi adequar, né, os termos do projeto a toda uma política da questão do semiárido, né, a Caatinga. Né, nós precisamos chamar a atenção e criar mecanismos como o projeto, como o substitutivo que apresentamos, determina. É preciso integrar as ações. Nós temos uma questão grave no Brasil, que é a invisibilidade, digamos assim, do que acontece na Caatinga.
8: A proposta também institui 3 programas nacionais. O Programa de Segurança Hídrica do Semiárido, voltado à ampliação do abastecimento de água, o Programa Semiárido Produtor de Energia, que incentiva a geração de energia solar, e o Programa de Preservação, Regeneração e Uso Sustentável da Caatinga. O projeto estabelece ainda a meta de preservar pelo menos 17% da Caatinga por meio de unidade de conservação de proteção integral no prazo de 5 anos, além de contar com incentivo ao pagamento por serviços ambientais e a projetos de crédito de carbono, com prioridade para a inclusão de pequenos produtores e comunidades locais. Para o deputado Fernando Mineiro, as medidas previstas no texto ajudam a estruturar uma política pública permanente para o semiárido brasileiro.
9: O PL conforma uma agenda coerente com a necessidade de previsibilidade climática, integração federativa e proteção de populações vulneráveis.
8: A autora da proposta, a deputada Isa Arruda, do MDB de Pernambuco, afirma que o semiárido brasileiro concentra cerca de 22 milhões de pessoas e enfrenta problemas históricos relacionados à pobreza, ao acesso à água e à vulnerabilidade climática. Ela destaca que a política pretende estimular o desenvolvimento sustentável do semiárido e ampliar a preparação das comunidades para enfrentar períodos prolongados de estiagem. Agora, a proposta que institui a política de convivência com a seca nordestina aguarda análise da Comissão de Finanças e Tributação. Da Rádio Câmara de Brasília, Sofia Peçanha.
6: Desenvolvimento Regional.
3: Bebeto, do PP do Rio de Janeiro, faz uma prestação de contas do seu mandato e destaca o envio de recursos para São João de Meriti. Segundo ele, as verbas foram destinadas principalmente às áreas de saúde, infraestrutura e equipamentos públicos do município.
2: O parlamentar também menciona investimentos em espaços esportivos, reforço da segurança pública e melhorias na mobilidade urbana da Baixada Fluminense. De acordo com Bebeto, as ações buscam ampliar a qualidade dos serviços e a infraestrutura local.
3: Do Rocha, do MDB, enaltece o legado de José Sarney à frente do governo do Maranhão. Na avaliação do deputado, a gestão do político foi marcada por obras estruturantes que impulsionaram o desenvolvimento urbano e econômico, principalmente da capital São Luís.
2: O deputado também ressalta iniciativas voltadas à educação durante o período. De acordo com Hildo Rocha, a implantação de ensino mediado por televisão e a ampliação da rede escolar contribuíram para aumentar o acesso dos jovens maranhenses à educação.
3: Albuquerque, do Republicanos, cumprimenta a atual gestão de Roraima. Ele destaca ações urgentes na área de saúde e segurança para recuperar a dignidade da população e a assinatura da progressão de perto de 1.700 servidores, aguardada desde 2022.
2: O deputado ressalta ainda a regularização de salários atrasados e a nomeação de comandantes mulheres na polícia para priorizar o combate à violência do gênero. Albuquerque elogia ainda a iniciativa de colocar a aeronave oficial para atender emergências de saúde e de segurança.
6: Transportes.
3: Charles Fernandes, do PSD da Bahia, cobra do governo federal a retomada das obras da ferrovia Oeste-Leste, especialmente no trecho entre Caetité e Oeste Baiano. O deputado afirma que a paralisação compromete investimentos já feitos há quase 20 anos, sem resultado concreto para a população.
2: Charles Fernandes ressalta que a ferrovia é essencial para escoar a produção agrícola do oeste da Bahia até o Porto Sul, no litoral do estado. Ele avalia que a redução de dependência do transporte por caminhões pode ampliar o desenvolvimento econômico na região.
6: Agricultura.
3: Heitor Fu, do PSD, manifesta apoio aos produtores de tabaco do sul do país e repercute protestos realizados no Rio Grande do Sul. O deputado afirma que os agricultores enfrentam dificuldades com a classificação do produto, redução de preços e altos custos de produção.
2: Ele critica ainda medidas que, em sua visão, penalizam o setor produtivo do tabaco e cobra mais atuação da vigilância sanitária sobre a circulação de cigarros eletrônicos. Para Heitor Fu, a falta de controle sobre esses produtos também amplia riscos à saúde e fortalece o mercado ilegal.
3: Proposta de Dr. Flávio, do PL do Rio de Janeiro, pretende simplificar a comercialização de alimentos artesanais fora dos limites municipais. Para tanto, ele sugere padronizar a fiscalização entre os diferentes órgãos e unificar as licenças no selo de inspeção municipal.
10: E o selo de inspeção municipal, se ele for bem inspecionado na cidade, o mesmo profissional que faz a inspeção, ele vai fazer também a nível estadual e a nível federal. E cabe ao Ministério da Agricultura, o MAPA, essa autorização para que esse produto possa ser comercializado fora do seu município. Então, o que a gente quer hoje é simplificar que o nosso pequeno e médio produtor, produtor artesanal, que já herdou da sua família essa produção, ele consiga comercializar o seu produto. O Brasil hoje tem mais de 5.600 municípios e quase todos eles têm agricultura familiar e o produtor artesanal. Então, esse projeto só é um parágrafo na lei que autorize o nosso pequeno e médio produtor a comercializar o seu produto em municípios vizinhos.
2: De acordo com o Dr. Flávio, a escolha por um único selo vai impedir a apreensão e descarte de alimentos seguros para consumo ocasionados por entraves burocráticos. Ele pondera ainda que o texto incentiva investimentos em servidores locais para suprir a carência de fiscais sanitários.
3: Zé Neto, do PT da Bahia, celebra a aprovação pela Câmara da suspensão da importação de cacau da Costa do Marfim. Segundo ele, a medida busca proteger a produção nacional, especialmente nos estados da Bahia e do Pará, diante de riscos sanitários para o setor.
2: O parlamentar também destaca a articulação política em torno do projeto de sua autoria que barra a importação de cacau africano. Zé Neto argumenta que a proposta representa uma defesa da cadeia produtiva do cacau e da agricultura familiar brasileira.
6: Comissões.
3: A comissão aprova projeto que suspende pagamentos de financiamentos agrícolas por causa dos efeitos do El Niño. A repórter Silvia Munhato explica a medida que foi estendida para todo o país.
11: A Comissão de Agricultura da Câmara dos Deputados aprovou o projeto que suspende por 3 anos o pagamento de empréstimos agropecuários por produtores afetados pelo fenômeno climático El Niño. O El Niño é um fenômeno climático caracterizado pelo aquecimento anormal e persistente da superfície do Oceano Pacífico, na linha do Equador. O texto lista 9 tipos de programas de financiamento que só deverão ter os pagamentos retomados 1 ano após o fim da suspensão e em 3 parcelas anuais. O projeto original do deputado Léo Prates, do Republicanos da Bahia, citava apenas a região conhecida como Matopiba, formada pelos estados do Maranhão, Tocantins, Piauí e Bahia. Mas o relator, deputado Coronel Meira, do PL de Pernambuco, estendeu a proteção aos atingidos em todo o país.
12: Considerando o caráter nacional e dinâmico dos efeitos do El Niño, mostra-se mais adequado e justo estender a abrangência da medida a todos os produtores rurais dos estados atingidos por estiagens severas, chuvas extremas e outros eventos correlatos e relacionados ao referido fenômeno.
11: A proposta que suspende pagamentos de empréstimos de produtores rurais afetados pelo El Niño será analisada agora pelas Comissões de Finanças e Tributação e de Constituição e Justiça. Da Rádio Câmara de Brasília, Silvio Minhato.
6: Saúde.
2: Geraldo Rezende, do União de Mato Grosso do Sul, alerta para o surto de chikungunya nas aldeias Jaguapiru e Bororó, em Dourados. Ele informa que viabilizou a construção de novas unidades de saúde, a entrega de 300 novas casas para as famílias e a licitação de uma nova rede de abastecimento de água.
13: Nós conseguimos colocar uma emenda para a licitação acontecer o mais rápido possível para iniciar uma construção de nova captação, reservação e distribuição de água na reserva indígena. É uma cinte a gente verificar que crianças com 7, 8 anos carregando lata de 20 litros de água barrenta e de pessoas idosas com 80, 100 anos carregando lata de água de 20 litros, água inclusive inapropriada para consumo.
3: Na visão de Geraldo Rezende, uma nova rede de abastecimento de água é fundamental para reduzir a mortalidade infantil e de idosos. O parlamentar também anuncia a construção de 2 novas creches, como parte do esforço para reverter a vulnerabilidade social na reserva.
2: Ana Paula Lima, do PT de Santa Catarina, registra o Dia Internacional da Enfermagem e cita a abertura da Semana Brasileira de Enfermagem na Câmara dos Deputados. A parlamentar ressalta a importância da categoria para o funcionamento do Sistema Único de Saúde.
3: Ana Paula Lima também defende melhores condições de trabalho para enfermeiros, técnicos e auxiliares de enfermagem. Ela cita a mobilização da categoria pela aprovação da PEC, que vincula o piso salarial nacional à jornada de 30 horas semanais.
2: Termina agora o Jornal Câmara dos Deputados, com trabalhos técnicos de Everson Urani e apresentação de Márcio Aquilissardi e José Carlos Andrade. Uma ótima noite para você.
3: Boa noite, a Voz do Brasil volta amanhã.

Andréia, que é o nome artístico da Ana Luísa Nascimento Ruiz, ganhou visibilidade quando postou no YouTube, em 2013, uma versão voz e violão de September, um clássico da disco music, música do grupo Earth, Wind & Fire.

Nesse registro, ficou evidente o seu talento para o canto e também para o instrumento. E convites começaram a surgir para integrar bandas de artistas como Arrigo Barnabé, Karina Burr e Emicida. Ao longo desse tempo em que atuou mais como side woman, a Ana foi escrevendo e reunindo suas composições. O primeiro álbum solo como cantora e compositora foi lançado em 2016 e se chama Clareia. De lá para cá, a Ana Treia lançou mais alguns singles, segue fazendo shows por vários lugares do Brasil e do mundo, até porque ela vive alguns anos já na Espanha e também desenvolve parcerias com outras cantoras, como Ellen Oléria, Bia Ferreira e Badia Saad. Do álbum Clareia, a gente ouve agora a Ana Treia com Abre Asas.

Essa foi a Ana Treia com Abre Asas. Fonte pesquisada, catálogo de cantoras negras brasileiras de Luciana Oliveira, livro lançado pela editora Dandara em 2025. Eu sou Marina Fontanelli e a produção desta série é da Silene Barros.

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2: 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E em seguida, a música Oceano, na voz de Tim Maia.
3: A importância do oceano vem sendo comprometida por ameaças decorrentes das atividades humanas. Lixo, esgoto e produtos químicos são exemplos de agressões ao meio ambiente marinho. O oceano está doente porque a sociedade está doente. E a sociedade perde qualidade de vida à medida que perdemos a saúde do oceano. Esse ciclo vicioso tem que parar.
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3: A catapora é uma doença contagiosa muito comum em crianças, mas que pode afetar adultos. O nome é uma variação da palavra tatapora, de origem tupi. Tatá, que significa fogo, mais pora, marca o sinal de ferimento. Ou seja, catapora quer dizer marcas de fogo, já que a doença é caracterizada pelo surgimento de bolhas e feridas na pele.
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7: 20 horas e 56 minutos.
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0: Unesp FM apresenta Pé na Estrada, programa com compositores, intérpretes, bandas que lançam trabalhos, divulgam suas músicas e estão com o pé na estrada. Passam hoje por aqui Jader, Larissa Luz, Júlia Vargas, Mestrinho, Giuliano Eniston, Ina Magdala e muito mais.
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0: A cantora Anitta lançou seu novo álbum, intitulado Equilibrium. O projeto é apontado como o trabalho mais confessional da carreira da artista e aborda temas ligados à espiritualidade, fé e empoderamento feminino, e explora sonoridades brasileiras misturadas com ritmos latinos, afrobeat e reggae. O repertório do projeto dedica um espaço de destaque para a exaltação da cultura da Bahia e conta com a participação de duas cantoras soteropolitanas. A artista Meli assina a composição das faixas Casos de Amor e Ternura, dividindo os vocais na última canção, que utiliza instrumentos percussivos para referenciar os orixás Oxum e Logunedé. A homenagem ao Estado continua na música Pemba, gravada em parceria com Lued Luna. A colaboração celebra os costumes baianos e enaltece as religiões de matriz africana como forma de resistência e enfrentamento ao racismo religioso. A conexão com a musicalidade baiana também ganha projeção internacional através de uma releitura do sucesso Várias Queixas, clássico do Olodum, que voltou às paradas musicais recentemente com a banda Gilsons. A nova versão foi adaptada para o espanhol. Além das referências diretas à Bahia, o novo álbum expande o leque de colaborações e reúne participações de Shakira, Lineker, Marina Sena, Ebony, Papatinho, Rincon Sapiência, Kim Saints, Os Garotim, Los Brasileiros, Ponto de Equilíbrio e Emana Azul. Vamos ouvir as faixas Ternura e Pemba.